que a agenda cheia de compromissos, shows e gravações exige muito dele, mas destacou que faz questão de encontrar tempo para valorizar a família e as suas relações mais próximas fora dos palcos. É correria, né?

Bomba de Ferrugem e Mumuzi. No clima e no ritmo. Segundou, né? Coragem, já volto com Israel e Rodolfo e muito mais aqui na Top Tunes. 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
1: 9:32.

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1: Não tem jeito, meu compadre. Vambora.

revelar alguns dos presentes mais incomuns, né, e bizarros que já receberam dos seus fãs ao longo da carreira. Muito bem. Os cantores contaram que, além das tradicionais demonstrações de carinho, eles já ganharam até animais de estimação bastante exóticos, como por exemplo, quase que não sai, como por exemplo, rato, porco e até mesmo uma cobra no meio dos presentes. Gente, eu vou te falar, hein? Os presentinhos diferenciados, hein? E quase que travou minha língua, hein? Eita, você é louco, pai! Agora tem Veneno!

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Quando o assunto é Copa do Mundo, fazer gol é importante. Mas participar de gols também faz muito jogador entrar pra história. E nesse quesito, dois gênios do futebol dividem um recorde impressionante: Pelé e Lionel Messi. Cada um deles tem 21 participações diretas em gols em Copas do Mundo. Pelé fez 12 gols e deu 9 assistências com a camisa do Brasil. Já Lionel Messi marcou 13 vezes e serviu os companheiros em 8 oportunidades pela Argentina. E tem mais um recorde curioso. Messi é o único jogador da história a dar assistências em 5 Copas do Mundo diferentes. Pelé, Maradona e David Beckham conseguiram fazer isso em 3 edições. Em 1970, Pelé participou de 10 gols em uma única Copa do Mundo e ajudou o Brasil a conquistar o tri no México. Feito que desde então só foi igualado por Maradona e Mbappé. Por aqui a gente está na contagem regressiva. Faltam apenas 10 dias para a Copa do Mundo FIFA 2026. E tudo sobre o

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9: 10:04.
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3: Ministros de 5 países sul-americanos decidiram criar um plano conjunto para combater o avanço do crime organizado internacional na região. O acordo foi firmado durante o encontro realizado no Chile e reuniu representantes da Argentina, Bolívia, Chile, Equador e Peru. A iniciativa prevê ações coordenadas nas áreas de segurança, inteligência financeira, controle tributário, migração e fiscalização de fronteiras. O objetivo é dificultar a atuação de facções criminosas que têm expandido suas operações entre os países do continente. Um dos principais motivos de preocupação é o avanço das organizações como o Trem de Aragua, grupo criminoso de origem venezuelana que tem atuado em diversos países da América Latina. O Equador é hoje o caso mais crítico. Em apenas 5 anos, o país registrou aumento de 550% na taxa de homicídios e passou a liderar o ranking de violência da América do Sul. Os ministros também anunciaram a criação do chamado Compromisso Regional de Santiago, que será apresentado à Organização dos Estados Americanos para buscar a adesão de outros países.
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10: 11:05.
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0: 11:35.
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0: meia-noite e 51.
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0: 4:35.
1: 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Altas horas. 9:2.

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1: Aqui na Metropolitana, nosso digital tá marcando 5:01. Bom dia.
2: Bom dia, amigo.
1: Bom dia, bom dia. Hoje, terça-feira, hoje é dia 2 de junho, ano 2026. Hoje, o santo do dia é São Marcelino e São Pedro, né? Os santos do dia, então. São Marcelino e São Pedro. Bom dia, bom dia.
2: Bom dia, amigo.
1: Bom dia, amigo trabalhador, amiga trabalhadora. Bom dia, você que já acordou, já abriu aí a capinha dos olhos, né? É, já abriu aí o olho, já agradeceu a Deus por mais um dia, né? Já sintonizou aqui na Metropolitana 92.5, ou você que acompanha a gente pela internet aí no seu celular, né? É, no seu smartphone, na sua Alexia, não importa, né? No seu computador, onde você esteja acompanhando a nossa programação, em qualquer parte desse mundão de meu Deus. Tudo de bom, muito obrigado, hein? Pela audiência, pela sintonia aqui com a gente. Amanhecer Sertanejo está começando. Vamos juntos até as 8 horas.
2: Bom dia, amigo.
1: Agradecendo a Deus pelo dom da vida, pela nossa saúde, pelo nosso trabalho, pelo alimento que nos sustenta, pelo teto que nos abriga, pela nossa família, por tudo de bom, né? Graças a Deus, estamos vivos, estamos juntos. Eu tô aqui no estúdio da Metropolitana, na Rua Paraná, em Cruzeiro do Oeste, e quero levar o programa junto com você. Um programa simplesinho, mas feito de todo o coração para você, ouvinte metropolitana. Você pode mandar aqui o seu bom dia, né? Pode mandar a sua participação através do nosso WhatsApp 44-2020-9200, viu? Pode mandar aqui o seu bom dia, a sua mensagem, pode pedir a sua moda boa sertaneja. Tendo aqui, eu já mando aí para você, viu? Conto com a sua audiência, com a sua participação. Vem comigo pro Amanhecer Sertanejo. Bom dia a você que hoje faz aniversário em 2 de junho. Felicidades, muitos anos de vida. Que essa data se repita por muitos e muitos e muitos anos, né? Você é aniversariante do dia, né? Tudo de bom, que Deus abençoe você grandemente. Muita saúde, muita paz aí, muitos anos de vida. 5:03, a hora certa aqui na nossa programação, o Amanhecer Sertanejo, né? Quem tem o prazer de cumprimentar esse amigo de todos, Luiz Gimenez. Vamos juntos então até as 8 horas. Com muita moda boa, fazendo companhia com você nesta manhã. O nosso zap já está enfileirado aqui, né? Que maravilha! 2020-9200. Daqui a pouco a gente vai dar uma passada na previsão do tempo. Tá friozinho, né? A noite aí, a tarde chega e até o sol, né? A aparecer, até o sol dar o seu bom dia, tá aquele friozinho básico, né? É, daqui a pouquinho a gente passa aí a previsão do tempo para você que tá ligado, antenado aqui na nossa programação Amanhecer Sertanejo, tá bom? Olha só, alô João, bom dia João, João do transporte escolar. Ô João, abraço amigo, tudo bem? Já tá na rodagem, né? Isso, na sintonia aqui da programação Amanhecer Sertanejo, que beleza. Um abraço, viu João? Tudo de bom, tá pedindo qual a moda? No Rancho Fundo, é isso? No Rancho Fundo, aquela do Chitão e Chororó? É isso, João. Já vamos tocar aí, viu? Abraço, amigo. Obrigado pela sintonia, né? Tem participação, tem áudio também aqui. Vamos ver quem tá mandando. Bom dia.
3: Oi, Luiz, bom dia.
1: Oi, bom dia, Nenê.
3: Eu queria ouvir aquela música Couro de Boi.
1: Couro de Boi.
3: Vou oferecer pra Neninha Brancara, a Vera Lúcia.
1: Certo.
3: O Cida Clarice. A Beth pro Nelson, pro Eduardo.
1: Certo.
3: O Valmir, pro Ailton, pro Damião, pro Tidão. Sim, pra todos os ouvintes.
1: Tá bom.
3: Falou, Luiz. Falou. Tchau.
1: Abraço, hein? Tudo de bom aí. Brigadão pela sintonia aqui com a gente, o Amanhecer Sertanejo. Alô, meu amigo Valdir Grifo, lá em Nova Olímpia. Você tá bom? Eita, ele tá pedindo aqui, ó, Pedaço de Pão. Música do Tião Carreiro. É Tião Carreiro e Pardinho, né? Vamos tocar pra ele. Um abraço, viu, Valdir? Tudo de bom, amigo? Isso, ótima terça-feira, pessoal em Nova Olímpia. Obrigado pela sintonia. Maria no Genial está participando também, né? Ô, Paul Garotinho Lázaro. Oi, Lázaro, bom dia. A Larissa, o Carlos, né? E o filho Lázaro estão na sintonia com a gente nesta manhã, já na Avenida Guaíra, Cruzeiro do Oeste. Ligadinhos na programação, hein? Bom dia, bom dia. Ei, Lázaro, já abriu aí a capinha do zóio também, né? Descolou a capinha do zóio. Meu neto que fala assim, não gosto de dormir muito porque eu tenho medo de meu olho não abrir mais. Olha só as conversas do moleque, né? Eita, esse é o meu neto Raul que fala isso, né? É. Mas tá aí, ó, o garotinho Lázaro, né? É o filhinho da Larissa e do Carlos. Estão na sintonia com a gente lá na Avenida Guaíra. Um abraço pra vocês aí, viu? Tudo de bom, que Deus abençoe a família, o dia, né? O trabalho de vocês aí, tá bom? Isso aí, ó, tudo de bom. Quem mais está na sintonia? Maria do Centro de Cruzeiro do Oeste, o Pedro, lá de Itupeva, no Estadão de São Paulo. A Zilda e o Paulo Donizete em Sarandi também estão na sintonia com a gente. Bom dia. O Valmir na Estrada de Maria Helena. Bom dia, Valmir. Abraço, amigo. Tudo de bom, viu? Cidinho. Oi, Cidinho. Cidinho tá ouvindo a gente, né? Em Cruzeiro do Oeste também, no Jardim Cruzeiro. Bom dia, Cidinho. Abraço aí, amigo. Obrigado, hein, pela sintonia aqui na programação. A Neide tá ouvindo a gente também. Oi, Neide. Bom dia, Neide. A Neide tá participando pela primeira vez aqui, ó. Acostuma com nós, viu? Um abraço, Neide. Já vamos ver a participação dela, né? A Cleonice, lá da Vila Rural, hein? Oi, Cleonice. Alô, Alípio. Bom dia. É a Cleonice e o Alípio, o esposo Alípio e a família, né? O Alessandro, na Vila Rural e todas as famílias da Vila Rural, de Cruzeiro do Oeste, tudo animão. Obrigado pela sintonia. A Edna e o Toninho. Bom dia, Edna. Bom dia, Toninho. Cruzeiro do Oeste, no Sul Brasileira, na sintonia. Alô, meu amigo Fernando. Abraço. Ele manda aqui, ó, bom dia. É, café pronto e na sintonia. Ô, maravilha, Fernando. Abraço, amigo. Lá na Rua Laranjeira do Sul, pertinho lá da escola Emiliano Perneta. Abraço, hein? Tudo de bom. Em Araucária tem gente ouvindo a gente, né? Olha só. Então, na escuta lá o Luciano e a Márcia, lá em Araucária. Viu? Região de metropolitana de Curitiba. Araucária. Abraço pra vocês aí, ó. Já tô na lida no trabalho e acompanhando aqui a metropolitana, né? Que legal. Abraço aí, viu? A todos que estão na sintonia com a gente nesta manhã, né? Manhã aqui de terça-feira. Essa semana tem feriado, né? Hã? Essa semana tem feriado de Corpus Christi, hein? Opa, 5:08.
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1: É, vamos trazer no bloco então Tião Carreiro e Pardinho, depois tem Chitão e Chororó, tem o Chapelu do Sérgio Reis também, viu? Pedaço de Pão é essa moda aqui, ó.

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0: aqui na programação Amanhecer Sertanejo. Couro de Boi, né? Atendendo participações aqui com a gente no seu Amanhecer Sertanejo desta manhã, amanhã de terça-feira, dia 2 de junho, né? Vamos dar uma passada na previsão do tempo, viu? Antes, deixa eu mandar um alô lá pro Nego e pra Neide, lá na Fazenda São Paulo, hein? Alô, Nego, alô, Neide, bom dia! Tudo bem com vocês aí? Fazenda São Paulo, Estrada São Silvestre, já estão na sintonia com a gente, que beleza, hein? Abraço, viu? Tudo de bom aí. Ótima terça-feira, bom trabalho, né? Ô, Nego, daqui a pouco vai pra lida, né? Isso, um abraço também pro Dinaldo e pra Maroca, né? Também lá na Fazenda São Paulo. Obrigado, hein, pela sintonia aqui na programação. Bom dia, bom dia. Tem outra Neide aqui, ó, que tá participando, pedindo pra, previsão do tempo, né? Ah, então tá bom, Neide. Gostaria que falasse a previsão do tempo. Quando vamos ter chuva e frio? Frio, aquele fiozinho básico já tá, né? Sem chuva mesmo. Mas vamos dar uma passada aqui, viu, Neide? Abraço, Neide. Tudo de bom, hein? Obrigado pela sintonia. Ela tá pedindo uma moda do Tonico Tinoco. Vamos tocar uma já já do Tonico Tinoco também. Beleza, Neide? Fica ligado, dá antenada aí com a gente, viu? Ligada. 5 horas 21 minutos.
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0: É, na previsão do tempo, vamos buscar aqui, ó, previsão do tempo. Hoje, né, dia ensolarado, hein? Com, pode ocorrer aí nevoeiro, né? É, em parte isolada, ao amanhecer. As nuvens aumentam bastante à noite, mas sem previsão de chuva, viu? Período de lua cheia. Umidade do ar em 85%, vento 9 por hora. Temperatura entre 13 e 23 graus, viu? Para hoje, entre 13 e 23 a temperatura. Vamos ver aqui, ó, para amanhã, quarta-feira, dia 3 também. Não vamos ter previsão de chuva. A temperatura para amanhã vai estar um pouquinho mais frio, viu? Entre 12 e 22. É, na quarta-feira, na quinta-feira, dia 4, né? Quinta-feira, dia 4. Aí a temperatura entre 14 e 23 graus, também sem chuva. Sexta-feira também sem chuva e a temperatura sobe um pouquinho, entre 15 e 24. No sábado também sem chuva, viu, Neide? Sem chuva essa semana, hein? Temperatura entre 14 e 24 graus. Então tá aí, ó, a previsão do tempo para essa semana, até sábado, viu? Aqui para a região noroeste do estado do Paraná, essa semana não teremos chuva, hein? É por aqui no nosso Prim Prim da Viola, no Toque da Gaita, o Amanhecer Sertanejo fazendo companhia até as 8 horas, aqui na Metropolitana FM 92.5, né? Você que acompanha a gente pela internet também, tudo de bom, viu? Beleza. Oi, Maria, bom dia, no centro de Cruzeiro do Oeste, né? Eu vou atender duas Marias agora. A Maria lá do Geni Alves, ela tá pedindo casinha de Lourenço Dorival, casinha de ouro, né? É isso, casinha de ouro. E vou atender também a Maria aqui do centro de Cruzeiro do Oeste, tá pedindo a música De Novo em Teus Braços, né? Música das Mineirinhas, e tem a participação do João Mulato, né? João Mulato e as Mineirinhas, é essa, né, Maria? De Novo em Teus Braços, vamos tocar pra ela também, viu, Maria? Abraço, hein? Faz bem. Obrigadão pela sintonia. E a Maria lá do Geni Alves mandando pra mim aqui, pra família, agradeço, hein? Sua audiência, sua participação, viu, Maria? Tudo de bom, viu? Bom dia, Deus abençoe. Tem áudio aqui também, vamos ver quem tá mandando. Bom dia.
2: Bom dia, Luiz. Dia. É o Valmir da Estrada Maria Helena.
0: Valmir.
2: Toca um modão pra nós aí, Luiz. Um trio parada dura, porta encostada.
0: Porta encostada.
2: Eu quero oferecer com muito amor e carinho pra Sueli lá do Alto da Glória.
0: Beleza. Beleza. Falou, Valmir, pessoal da Estrada de Maria Helena. Ô, Rock, daqui a pouco atendo também a sua participação aí. Valeu, Rock. Tudo de bom, amigo. Obrigado, hein? Pela sintonia aqui na nossa programação Amanhecer Sertanejo, viu? Grande abraço, bom dia. O Rock ouvindo a gente lá no Santa Olga. Antenado aqui na nossa programação também, né? O Rock, a dona Valdeci, bom dia, bom dia. Tudo de bom aí. Olha a hora certa, agora 5 horas 24 minutos.
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1: Meu grande amigo, meu eterno amigo, João Mulato.
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0: Você ouviu aí a música com as mineirinhas e o João Mulato, né? De novo em teus braços. Ô, Valmir, bom dia, meu amigo. Lá na Estrada de Marilena, eu já atendi o áudio dele, né? Ele tava pedindo aqui a música, né? Pedindo a música Porta Encostada. Eu vou trazer para você logo na sequência aí, tá? Eu vou com o giro comercial agora e aí na sequência, na volta, a gente vai aqui com a música, né? Isso, a gente vai com a música para você, Porta Encostada do trio Parada Dura. Beleza, meu amigo? Abraço. E aí vou atender também a Neide pedindo Tony Tinoco, meu amigo Rock do Rancho Fundo, lá do André Andrade, né? E é claro, e dá mais uma passada no nosso zap aqui, o nosso 2020-9200, viu? Fica ligado então aqui na nossa programação Amanhecer Sertanejo. 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
1: Hora certa na Metropolitana, 5:34. 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
1: Bom dia, bom dia. E o Tonico de Louco tá com pressa pra cantar aqui, né? É, rapaz, já entrou cantando em cima do bom dia aqui. Opa, guarda aí. Já vamos tocar. Bom dia pra você que tá na sintonia com a gente. Bom dia, tudo de bom, viu? Obrigado, hein, pela sintonia, uma ótima terça-feira. Isso aí. Ô Larissa, o Carlos e o garotinho Lázaro, meu filhinho Lázaro, quer ouvir uma do Amado Batista? Aguarda aí, deixa eu só fazer esse trio agora aqui, né? Essas três músicas aí na sequência a gente vai com o Amado Batista então pra vocês, viu? Isso aí, ó. É, aí tem outras participações também. Ah, enfileirado o nosso zap aqui, o 2020-9200. Lá pro Valmir, lá da Estrada de Maria Helena, já atendi a participação dele, tá pedindo Porta Encostada, né? Do trio Parada Dura. Vamos tocar agora, né? Isso aí, na sequência lá pro Rock, alô Rock, lá no Santa Olga, né? É, o Rancho Velho também sai no bloco, né? E pra Neide, bom dia Neide, tá pedindo uma do Nick Tinoco, vou tocar o Rio Pequeno, né? Essa aqui entrou cantando aí, Rio Pequeno. Viu Neide? Abraço, obrigado aí pela sintonia aqui na nossa programação Amanhecer Sertanejo. Vamos baixar a guia então? Vamos baixar a guia e mais umas moda boa aqui na nossa programação Amanhecer Sertanejo. Trio Parada Dura, a Porta Encostada, baixa a guia que a moda é boa. 5 horas 37 minutos, hein?

0: de Rancho Velho, você ouviu aqui na programação, teve também o Tonico Tinoco com o Rio Pequeno, né? E a porta encostada do trio Parada Dura. Agora 15, viu? 15 para as 6 já, tá marcando aqui o nosso cebolão, o nosso digital. 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
0: Muito bem, bom dia, bom dia. Alô, meu amigo Aparecido Mariano, você tá bom?

0: Lá em Pardinho, no Estadão de São Paulo, na sintonia do programa. Abraço, hein? Obrigado pela sintonia com a gente, viu? Ô Cidinho, lá na rua Minoru Tanoi, daqui a pouco atendo sua participação aí, viu? Beleza, amigo? É, deixa eu atender aqui a Larissa, o Carlos e o garotinho Lázaro, na Avenida Guaíra, também Jardim Cruzeiro, que ouviu uma música do Amado Batista. Pode ser Sonho Dourado, do Amado Batista? Sonho Dourado, moda boa, viu? Vamos tocar. É, abraço aí, viu? Obrigado pela sintonia aqui da nossa programação. Alô, Sidney, bom dia, Sidney, abraço, amigo. Sidney lá do Jaracatiá, também estão na sintonia com a gente, tá na sintonia, isso aí, na ordenha do gado, é isso? Opa, na arranca do creme. Um abraço, Sidney, bom dia, tudo de bom, hein? Obrigadão pela sintonia com a gente. Alô, Irene, no Geni Alves, bom dia, Irene, tudo certo por aí? Bom dia, né? Lá pra Irene, pra Marildo. Pessoal no Geni Alves, Cruzeiro do Oeste, obrigado, hein, pela sintonia aqui na programação Amanhecer Sertanejo. Alô, Samuel, em São Paulo, capital, Raízes do Campo, é isso, a moda? Vamos ver se a gente consegue aqui, né? Raízes do Campo, rapaz. Vou dar uma cavucada aqui, tendo, já mando aí. Tá legal, Samuel? Abraço, hein, Samuel, lá de São Paulo, capital, lá no Butantã, antenado aqui com a gente também. Um abraço, Samuel, mandando para todos os amigos que estão ligados na Estação Modão. Opa! Abraço, né? Aqui no Amanhecer Sertanejo. Vamos ver o Ziquinho tá mandando áudio aqui, né? Fala aí, Ziquinho.
1: Bom dia, meu amigo Jimenez, é o Ziquinho aqui da cidade de Marilena. Fala, toca uma música pra nós aí, Zezé de Camargo e Luciano, Dia que eu saí de casa.
0: Dia que eu saí de casa.
1: Seguir pro seu Raimundo, seu Raimundo é parente do Ivo aí, do Leandro aí, do Mercadura Verde aí, tá mandando pra todo mundo aí de Itapejara. Eu mando também pros meus parentes aí, a tia Maria Conceição, pro Valdomiro Primo, pra toda a parentalha aí. Oferecer pro pessoal também da indústria, do agrocomércio, construção civil, é o funcionário público, e também aí pro Tiquinho do Badalho, pro Lacão, pro Peleja, pro pessoal de Três Irmãos aí, Carlão, todo mundo aí, o Picão, o Fernandinho, pra todos os ouvintes aí. Tá, um grande abraço a todos.
0: Valeu, Ziquinho, abraço, hein? Aguarda aí, viu? Daqui a pouco então a gente toca pra você o Zezé de Camargo e Luciano. Falou, Ziquinho! Abraço, amigo, obrigado, hein? Pela sintonia aqui na nossa programação Amanhecer Sertanejo. É, deixa eu atender aqui, ó, meu amigo lá de Araucária. Alô, alô, Luciano, alô, Márcia. Bom dia, tudo bem? Casal amigo da gente. Pedindo aqui, ó, na hora do adeus, Mato Grosso e Matias. Vamos tocar também. Ei, modão pra chorar no pé do poste da Luciano. Valeu, amigo. Abraço, hein, tudo de bom. Bom trabalho pra vocês aí em Araucária. Obrigadão pela sintonia com a gente, Amanhecer Sertanejo. Lá pro Cidinho, Cidinho lá da rua Minoru Tanoi, né? Cruzeiro do Oeste, Jardim Cruzeiro. Tá pedindo aqui, ó, a moda Estrela de Ouro. Aô, modão, hein? Estrela de Ouro. Pra todos nós aqui, pra mim, pra família, agradeço, hein? Manda pra todos os ouvintes da Metropolitana também. Aqui é o Luiz, tudo de bom. Obrigado, Cidinho. Tudo de bom pra você também, viu? Obrigadão pela sintonia aqui na nossa programação, o Amanhecer Sertanejo. 11:11 para as 6, a hora certa. 11 para as 6. Tá marcando aqui o nosso digital. Bom dia.
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0: Ah, Amado Batista, canta aí essa música, viu? Sonho Dourado.

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0: estrela de ouro, moda boa, né? Moda boa. Aqui na nossa programação, toquei também. Aí, a música com Mato Grosso e Matias, na hora do adeus. É, e o Amado Batista com o Sonho Dourado, atendendo participações aqui comigo. 6:01, eu vou com o giro comercial, na volta, vamos dar mais uma pincelada aqui no nosso zap. Ah, que maravilha, que tá enfileirado por aqui, viu? Que bom, hein? Você é antenado com a gente. Isso, e o nosso WhatsApp 44-2020-9200 para você participar direto aqui com a gente, viu? Fica ligado aí, 6:01.
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7: Olha a hora certa, 6:09, hein? 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
7: Bom dia mesmo, né? Pra você que tá antenado com a gente nesta manhã de terça-feira aqui da Metropolitana, é o amanhecer sertanejo, viu? Eu, Luiz Gimenez e você coladinho numa só sintonia. Vamos junto até às 8, hein? Alô, Sueli, bom dia, tudo bem? Lá no Alto da Glória, Cruzeiro do Oeste, tá ligada? Valeu, Sueli, ótima terça, viu? Que Deus abençoe, paz e bem. Alô, Nicola em Nova Olímpia, bom dia, Nicola. Abraço, amigo, tudo certo por aí? Obrigadão pela sintonia. Aparecido Mariano lá em Pardinho, bom dia. Madalena, bom dia, Madalena. É, daqui a pouco eu toco a música pra você aí, viu? Obrigado, hein, pela sintonia. O Cido lá no Jardim Brasil também tá ligado, já já atendo a participação dele lá. O Ziquinho lá de Maria Helena tá esperando a música no dia em que eu saí de casa, vamos tocar agora. Alô, Pedro lá de Itupeva, no Estadão de São Paulo, bom dia, abraço, mandando alô para todos os parentes e amigos do Paraná e de São Paulo, né? Valeu, amigo, obrigado, hein, pela sintonia aqui na nossa programação Amanhecer Sertanejo. Alô, bom dia.
9: Bom dia, Luiz Mendes. Aqui quem fala é o Silvano.
7: Fala, Silvano. Ocupado,
9: mas é tudo beleza.
7: Opa.
9: Luiz Mendes, você aí pediu uma música.
7: Qual
9: você
7: quer?
9: Capricho do Destino.
7: Capricho do Destino.
9: Para todos que curtem, pra minha esposa. E que todos tenham um bom dia.
7: Bom dia.
9: Dia abençoado por Deus.
7: Amém, nós todos. Valeu, ô Silvano, tudo de bom pra você. Cruzeiro do Oeste, né? O Silvano, a família, obrigado pela sintonia, viu? Isso, o Cido lá no Jardim Brasil tá pedindo Gino e Geno. Já vamos tocar pra ele, Gino e Geno. Que amor é esse? Mandando lá pra Nenê, pro Damião, pro vizinho Ari e pra todos os ouvintes, né? Valeu, Cido, lá no Jardim Brasil. Cido e também a Clarice, bom dia, bom dia. Obrigadão pela sintonia aqui na nossa programação, viu? A moda Capricho do Destino com o Silvano, tá? Vamos tocar com Chico Rei Paraná, logo na sequência aqui. Valeu, Silvano. Valeu, amigo. Obrigado, hein, pela sintonia. Alô, alô. Vamos ver aqui a Verônica de Luanda, mandando um bom dia pro esposo Kleber Rodrigues, com todo amor, né? Valeu, hein? Obrigado pela sintonia aqui na nossa programação Amanhecer Sertanejo. Olha a hora certa, agora 6:12 já, viu? 6:12. Marcando aqui o nosso cebolão. Vamos baixar a agulha?
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7: É o Zezé de Camargo e Luciano no dia em que eu saí de casa.

0: verdade, hein? Gino e Geno, que amor é esse? Atendendo participação por aqui, teve também o Zezé de Camargo no dia em que eu saí de casa. E o Capricho do Destino com o Chico Rei Paraná, né? Atendendo participações por aqui. 6:21. 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
0: Ah, tá bom que tá danado, né? Terça-feira, 2 de junho, você que tá aniversariando hoje, parabéns, felicidades, muitos anos de vida. Programação inteira dedicada para você aqui da Metropolitana. Você que já descolou a capinha do zóio nesta manhã de terça-feira. Agradeça a Deus aí por mais esse dia, né? Pela família, pela saúde, que legal. Alô, Walter Santos, bom dia, meu amigo. Tudo bem? Tá mandando um bom dia aqui pra gente, ó. Valeu, Walter. Tudo de bom. Ótima terça-feira. O Pigmeu também tá ligado. Alô, Pigmeu, mandando um bom dia aqui, ó. Valeu, Pigmeu, a Meire, daqui a pouquinho pra lida pro trabalho, né? Isso aí, ó, tudo de bom pra vocês, viu? Grande abraço, programação inteira dedicada. Vamos pra São Paulo? Alô, bom dia.
2: Bom dia, Luiz Germênio, bom dia a todos, ouvintes da Rádio Metropolitana, abraços do Marcão Ferrante.
0: Oi, Marcão.
2: Toca pra Zé Luiz Germênio. Cascatinha, Iana, coxa de retalho, oferece para todos os ouvintes, Deus abençoe a todos.
0: Amém, nós todos. Ô Marcão, só que eu vou tocar com o Chitão e Chororó e Leandro Leonardo, que a gente tem ela por cá, na ponta da agulha, viu? Abraço aí, amigo. Obrigado pela sintonia. Madalena de Mariluz, duas pedras que se rolam, né? A música do Goiano e Paranaense, mandando pro Bastião e a todos do pessoal da Fazenda Caramuru, pra família, né? Pro Bastião. Valeu, hein? Tudo de bom. Obrigado pela sintonia aqui da nossa programação. Alô, Cacá, você tá bom, meu amigo? Ei, Cacá. É, pedindo morto por dentro. Eita moda, pra chorar no pé do poste, viu? Mandando para todos do transporte escolar de Cruzeiro do Oeste, pros colegas aí, né? Isso e pros amigos em geral. Um abraço, viu, Cacá? Tudo de bom, paz e bem. E manda aqui, baixa aguia, cama de boa. Boa demais, né? A Su também tá na sintonia. Bom dia, Su. Daqui a pouco atendo você, viu? Obrigado, hein, pela sintonia aqui na programação. Meu amigo Abraão, lá do Alto São Francisco, em Moarama, também tá ligado. Ô, Abraão! Valeu, amigo. Obrigado pela sintonia aqui na programação, né? É, o Amanhecer Sertanejo. Quem mais está participando aqui, ó, né? É, rapaz, na sintonia com a gente, o Amanhecer Sertanejo, Davi. Ô, Davi, bom dia, Davi. Tudo certo, meu amigo? Obrigado, hein, pela sintonia aqui na programação. O Davi, ele tá na sintonia, tá mandando aqui, ó, pedindo, né, mandando pros ouvintes, né? Isso, e os companheiros que estão na pega do leite, ah, na ordenha do gado, enchendo os cardeirão com o suco da mimosa, né? Davi é de Moarama. Ô, Davi, lá da Estrada Canelinha. Um abraço para todos vocês aí da Estrada Canelinha. Obrigadão pela sintonia aqui na nossa programação, viu? Município de Moarama, né? Estrada Canelinha. Ô, Estrada Canelinha. Abraço para vocês tudinho aí. Eu, obrigado pela sintonia e bom trabalho ouvindo aqui a Metropolitana. Vamos ouvir uns modão então, né? Vamos ouvir uns modão aqui no seu programa Amanhecer Sertanejo, 6:25.
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0: Ah, então baixa a agulha aí que a moda é boa, hein?

0: Barreirito aqui na programação Morto por Dentro, né? Atendendo participação. Teve também colcha de retalho com Chitão e Chororó. Isso, aqui na nossa programação. 6:33, tá faltando a moda da Madalena, né? Ô, Madalena lá de Mariduce, eu vou com o giro comercial aqui rapidão. E aí na volta a gente já rola essas pedras aí no seu rádio, viu? Isso, duas pedras que se rolam, né, Madalena? Aguarda aí, brigadão pela sintonia aqui da nossa programação. Ó, 6:33, a hora certa, viu? Eu vou com o giro comercial rapidão. E na volta tem mais modão. 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
10: Olha a hora certa aqui na Metropolitana, 6:41.
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10: Ah, ligou, ficou. Então vem comigo aqui, ó.
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10: Ah, muito bom ter você na sintonia com a gente todos os dias, né? E todas as manhãs aqui, o Amanhecer Sertanejo, viu? Na Metropolitana, eu, Luiz Gimenez, e você coladinho numa só sintonia. É Zezão, ô Zezão, abraço, né? É o Zezão tá na sintonia aqui da nossa programação. Ele quer ouvir a música A Mulher Que Eu Amo.

Obrigado pela sintonia. O Pedro e Maria Helena, daqui a pouco atendo a sua aí, viu, Pedro? Valeu, amigo. A Su, também tá na sintonia. Oi, Su, daqui a pouquinho atendo você. Tá pedindo A Paixão. Ô, moda boa, né, Su? Daqui a pouquinho a gente manda para você aí também. Obrigado, hein, pela sintonia aqui da nossa programação Amanhecer Sertanejo. Vamos baixar a agulha nos modão? A Mulher Que Eu Amo. João Mineiro e Marciano, canta aí.

0: Leonardo, Chuva de Lágrimas, atenderam participação. Ah, toquei também a música Duas Pedras que se Rolam e A Mulher que Eu Amo, né? Aqui só modão, viu? Amanhecer sertanejo na sua metropolitana, só modão, só modão. Dicas de economia também. E a sua participação através do nosso 44-2020-9200. Já já, vamos lá pro zap aí, né? Com mais moda boa. Vamos agora com a cotação do dia. Olha a hora, 8 para as 7.
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0: Olha, boi gordo arroba 338,50. Novilha gorda arroba 326,50. Vaca gorda arroba 304,50. Suíno quilo 5,1. É o trigo em grão nacional, 60 quilos, 68,85. Soja em grão, saca de 60 quilos, 109,52. Milho seco, saca de 60 quilos, 52,46. Feijão cores, saca de 60 quilos, R$ 368,27. O café beneficiado, saca de 60 quilos, R$ 1.327,99. O dólar comercial hoje gira em torno de R$ 5,01. E o euro, R$ 5,83, viu? Então tá aí a cotação do dia para você que tá antenado aqui com a gente, o Amanhecer Sertanejo. 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
0: É isso aí, né? Oi, Su, bom dia. Tá esperando, foi um tempão tocar pra ela a música A Paixão. Zezé de Camargo e Luciano. Vamos tocar agora. Valeu, Su. É a Suélia, né? A Su. Valeu, obrigado pela sintonia. Uma ótima terça-feira pra você aí, viu? Tudo de bom. O meu amigo Fernando tá pedindo A Distância, vamos tocar A Distância também, né? Agora, né? A Distância, essa música é a música do Roberto Carlos, né? Tem gravada também com a Simone Mendes, tem gravada com o Zé Rico, ele quer ouvir com o Zé Rico, vamos tocar então com o Zé Rico. Valeu, Fernando, abraço, amigo, A Distância, na sequência aí tem o Zezé de Camargo e Luciano então com A Paixão, né? Alô, Carlão, bom dia lá no Três Irmãos, tá antenado com a gente. Alô, Carlão, abraço, amigo, bom trabalho, viu? Mandando um alô para todos os amigos aí na sintonia aqui da nossa programação. O Amanhecer Sertanejo. Alô, bom dia. Tem um caboclo aqui que mandou áudio. Fala, Teixeira.
2: Bom dia, Cruzeiro do Oeste. Bom dia, Metropolitana. Eu sou Teixeira de Morama.
0: Teixeira de Morama.
2: Acompanho teu programa, amigão, aqui da Escada Canelinha.
0: Obrigado, hein?
2: E queria mais usar teu programa
0: Manda amigão, aí.
2: Pra mim mandar uns amigos aí de Cruzeiro do Oeste. O Cesário ali da Escada Boiadeira. Cesário, vamos, Cesário, cavar um buraco, Cesário, pra fazer a cerca.
0: Cavuca, Cesário.
2: Zulão.
0: Zulão.
2: Vamos pegar o trator pra tombar a terra, Zulão. Pra
0: aí,
2: nós plantar filho. Mandioca.
0: Então tá bom.
2: Aí, e um abraço a todos os ouvintes desse programa.
0: Valeu, Teixeira de Umarama. Dando um recado pros amigos aí, ó. Descola a capinha do zóio, vamos pra luta, né? Ô Teixeira, isso aí, ó. Vamos pra luta, vamos pro trabalho, pra lida. Alô, bom dia.
3: Bom dia, Luiz, tudo bem?
0: Tudo.
3: Um bom trabalho.
0: Obrigado.
3: Deus abençoe o seu dia.
0: Igualmente, pra você e pra toda a família, né? Se a Luzia, um abraço pra Luzia, pro Jorge Gachessan, tudo de bom. Obrigadão pela sintonia com a gente, né? Alô, Marli, bom dia. Marli, gerente da Movare, de Cruzeiro do Oeste, também tá antenada com a gente. Daqui a pouquinho pro trabalho, né? Mandando um alô pra todas as colegas lá, pros clientes também da Movare, né? Um abraço, Marli, abraço também lá pro esposo dela, o Osmar, o Pomarola. Obrigado, hein, pela sintonia aqui na nossa programação. 5 para as 7 já, hein?
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0: Ô, baixa agulha que a moda é boa. A Distância, música do Roberto Carlos, né? Mas quem vai cantar é o milionário José Rico. José Rico, viu? José Rico. Agora,

0: Paixão, Zezé de Camargo e Luciano, a paixão, atendendo participação por aqui. Teve também a distância com o Zé Rico aqui na nossa programação, né? Olha a hora, 7:03 agora, viu? 7:03, marcando o nosso cebolão. Eu vou com o giro comercial e na volta tem mais moda boa, viu? É só você ficar ligado pra conferir aqui, ó. 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
9: Muito bem, agora 7:10, hora certa, viu? 7:10, a hora certa aqui da nossa programação é o seu Amanhecer Sertanejo. 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
9: 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Bom trabalho. O Edgar, pra Lu. Bom dia pra todos vocês aí, né? Vamos seguindo, 7:13, hora certa. Tem zap? Ou se tem, né? 7:13, marcando aqui o nosso cebolão, rapaz. Ligou, ficou, vem comigo.
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9: Ah, então vamos aqui pro zap, né? Vamos falar com o Pedro. Fala aí, Pedro.
13: Bom dia, meu amigo Luiz, tudo bem?
9: Todo?
13: Espero que sim.
9: Eita.
13: Aqui é o Pedro aqui de Marilene.
9: Fala aí,
13: uma
9: Pedro.
13: Uma música aí hoje.
9: É, qual você quer?
13: Luiz, do... Ataíde Alexandre aí, tá nervoso, vai pescar.
9: Eita,
13: vai pra todo tá pessoal aí que tá ligado, pescar, amigos, familiares, todos os corintianos aí, palmeirense roxo, ótima manhã de terça-feira aí, tá? Fica
9: beleza,
13: com Deus, baixa agulha, que a manda é boa.
9: Baixa agulha, manda é boa. Um abraço, Pedro, tudo de bom, brigadão pela sintonia aqui na nossa programação, viu? Alô, bom dia.
14: Olá, bom dia.
9: Bom dia.
14: Sou de Apucarana, me chamo Rosimeri.
9: Fala, Rosimeri.
14: Quero oferecer uma música pro meu marido Diego.
9: Ô, Diego.
14: É. A música do João Bosco e Vinícius, Deixaria Tudo.
9: Vamos tocar então pra ela. Abraço, viu? Obrigado pela sintonia aqui na nossa programação. Alô, Tonhão. Tonhão também tá antenado com a gente, né, Tonhão? Valeu, hein, Tonhão? Obrigado, hein, pela sintonia aqui da nossa programação. Pedro lá do Jardim Brasil, né? Ô, Pedro. Abraço, né, pro Pedro, pra Rosa. Bom dia. Tudo de bom. Obrigado pela sintonia com a gente, né? Ótima terça, Nadir Trindade também acompanhando a gente no DR. Alô, Nadir! Alô, Sardinha, família Trindade, paz e bem. Ótima terça-feira para todos vocês aí, né? Um abraço também para Margarida Natália, também antenada, sempre ligada aqui na Metropolitana. Isso, aqui acompanhando a nossa programação. Um abraço, viu, Margarida? Obrigado, hein, pela sintonia aqui na nossa programação. Vamos pescar, tá frio para pescar, né? É 7:15 agora.
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9: Baixa a agulha aí, que

0: Vitão e Chororó e Roupa Nova, hein? Ah, rapaz, Frio da Solidão, você ouviu aqui da nossa programação. Ah, teve também o João Bosco e Vinícius, né? Com a música Deixaria Tudo, e o Ataíde Alexandre, rapaz, tá nervoso, vai pescar, é uma marinha. Então, agora 7:27, a hora certa aqui na nossa programação. Bom dia.
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0: Todo mundo antenado aqui com a gente, o Amanhecer Sertanejo. Alô, Leila, bom dia, tudo bem? A Leila é lá no Sol Nascente, em Cruzeiro do Oeste. Abraço pra ela. O Magavilha, o Cristiano já foi pra Lida. Abraço aí também, tudo de bom, viu? Obrigado pela sintonia. Alô, alô, Aline, lá de Santa Mônica. Pro esposo Afonso, né? Com todo amor. Valeu, hein? Obrigado pela sintonia aqui na nossa programação. Fátima, bom dia, tudo bem? Rua São Jerônimo da Serra, Cruzeiro do Oeste. Valeu, Fátima. Faze bem, tudo de bom, viu? Alô, Antônia Grossi, bom dia. Dona Irma, bom dia. Deus abençoe toda a família. Já no cafezinho da manhã, né? Acompanhando aqui a Metropolitana com as, né, as melhores músicas. Um abraço, Antônia. Abraço, Dona Irma. Tudo de bom. Obrigadão pela sintonia. Edna, bom dia, tudo bem? A Edna ao caminho, na Avenida Ayrton Senna, na sintonia do nosso programa, né? Na Ayrton Senna também tá lá o Pedro. Ô Pedro, já tá na lida, meu amigo, São Paulino danado. Abraço, Pedro, tudo de bom, hein? Obrigado pela sintonia aqui na nossa programação, né? E a Leila mandando aqui, eu já tô saindo pro trabalho. Oi, Leila, bom dia, bom trabalho para você, viu? Que Deus abençoe aí o seu dia. Vai lá pro Posto Saúde Central. Tudo de bom, hein? Obrigado pela sintonia aqui na programação. E o meu amigo Vaguinho, ô cabeçudo, abraço Vaguinho, tudo de bom, hein? Isso, Wagner de Oliveira, o nosso amigo Vaguinho, pedindo talismã, Leandro Delnardo, vamos tocar agora, viu, Vaguinho? Abraço Vaguinho pra Jaque, a Fabiagem toda aí, brigadão pela sintonia aqui na nossa programação também. Vamos baixar a agulha então, talismã, canta Leandro e Leonardo. É aqui na programação, é o seu Amanhecer Sertanejo. Bom dia, bom dia. Alô, tio Tonho. Bom dia, tio Tonho. Dando aqui um bom dia agora, né? E tio Tonho. Volume no 12 aí, hein?

0: Agora 7h32, aqui na nossa programação Talismã, você ouviu aí Leandro e Leonardo, né? Aqui na nossa programação, bom dia. Bom dia, eu vou com um giro comercial rapidão e na volta, é claro que tem mais músicas, né? Tem pedido aqui para Christian Ralph, a música Sou Eu, essa música é boa demais, hein? Daqui a pouquinho aqui na programação, viu? Fica ligado.
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1: Ah, ligados com a gente, um abraço pra Solange. Oi, Solange, tudo bem? Tá pedindo aqui, sou eu, Christian Ralph. Vamos tocar pra ela, né? Tomando um cafezinho da manhã, já vai pro trabalho, né, Solange? Bom dia. Obrigadão pela sintonia. O Júlio César de Umuarama também tá ligadão, antenado. Abraço, hein? Já vai pra lida. João, bom dia, João Chapa, lá do Parque das Oliveiras, também indo rumo ao trabalho, acompanhando aqui a Metropolitana. Que legal, bom trabalho pra toda a equipe aí. O Marcelo e Mariluz também tá antenado. Ô, Marcelo, abraço, hein? Desejando aqui, ó, manda aqui, bom dia, Luiz, ótima terça-feira, Deus abençoe a todos vocês. Amém. Nós todos, né, Marcelo? Pra você, pra toda a família e também em Mariluz. Obrigado pela sintonia, ótima terça. A Luísa, de Cruzeiro do Oeste, também tá ligada, acompanhando aqui a Metropolitana. Um abraço, viu, Luísa? Tudo de bom. Bom dia. Olha a hora certa, 16 para as 8.
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Zezé de Camargo e Luciana, saudade é uma pedra, né? Ah, teve Amor Absoluto, Daniel e também o Christian Ralph, sou eu. No finalzinho aqui do programa, Amanhecer Sertanejo desta terça-feira. Alô, Fernando, bom dia, meu amigo Fernando, tá chegando lá em Cidade Gaúcha, né? Isso, vai, né, pro trabalho. Um abraço, viu, Fernando? Bom trabalho pra você, que Deus abençoe, tudo de bom. Ele é de Cruzeiro do Oeste, mas trabalha lá em Cidade Gaúcha e todas as manhãs vai acompanhando a Metropolitana até lá no trabalho, né? Valeu, Fernando, tudo de bom pra você e bom trabalho aí, meu amigo. Agora 7:54, fim de programa. Obrigado, Deus, por esse programa. Obrigado você, ouvinte Metropolitana. É, obrigado você que mandou seu zap aqui no 2020-9200, você que ligou também, bom dia. Eu volto à tarde às 17 horas com o programa Sertanejo da 92 e amanhã cedinho, 5 da manhã, vamos estar por aqui com esse programa, tá bom? Espero contar e merecer sua audiência, a sua participação. Fica ligado na Metropolitana, a Bia tá chegando aí com Dose Única, atendendo aí as suas participações também. Bom dia, fica na paz.

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assunto é Copa do Mundo, fazer gol é importante. Mas participar de gols também faz muito jogador entrar pra história. E nesse quesito, dois gênios do futebol dividem um recorde impressionante. Pelé e Lionel Messi. Cada um deles tem 21 participações diretas em gols em Copas do Mundo. Pelé fez 12 gols e deu 9 assistências com a camisa do Brasil. Já Lionel Messi marcou 13 vezes e serviu os companheiros em 8 oportunidades pela Argentina. E tem mais um recorde curioso. Messi é o único jogador da história a dar assistências em 5 Copas do Mundo diferentes. Pelé, Maradona e David Beckham conseguiram fazer isso em 3 edições. Em 1970, Pelé participou de 10 gols em uma única Copa do Mundo e ajudou o Brasil a conquistar o tri no México. Feito que desde então só foi igualado por Maradona e Mbappé. Por aqui a gente tá na contagem regressiva. Faltam apenas 10 dias pra Copa do Mundo FIFA 2026. E tudo sobre o mundo

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8: 8 e 6.
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chegamos em mais uma terça-feira, dia 2 de junho. E graças a Deus, temos mais um dia, mais uma oportunidade e mais uma manhã para a gente viver coisas boas. E olha, hoje o programa está recheado de curiosidades, informação, música boa, participação dos ouvintes. É aquele bate-papo gostoso que já virou tradição aqui nas nossas manhãs. 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Assim você fica conectado com a gente aonde você estiver. Eu, Bia, faço companhia com você até o meio-dia. Então aumenta o volume porque a nossa manhã tá só começando. Ótima terça-feira pra você. Claro, eu desejo que seu dia seja espetacular. Bora!

0: 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Você curtiu também Isadora Pompeu, bênçãos que não têm fim, até porque eu desejo para você bênçãos que não tem fim, tanto na sua vida profissional, na sua vida amorosa, na sua vida profissional. Hoje será um dia muito abençoado. E felicidade, até porque felicidade é estar com você aí do outro lado todos os dias aqui na Metropolitana FM. Tá chegando agora as primeiras previsões astrais.
1: Saiba o que as previsões astrais falam sobre o seu signo para o dia de hoje. Áries.
0: Oi, Áries, bom dia. Evite decisões impulsivas, mas boas notícias podem chegar para quem trabalha noite. No amor, o momento ideal para conversas sinceras e alinhamentos de planos a dois. Aproveite o dia para você fortalecer os relacionamentos e manter o foco nos seus objetivos, Áries.
1: Touro.
0: Oi, Taurino, bom dia. Tudo bem com você? Olha, Touro, para hoje, Sol em Gêmeos e o movimento financeiro fica favorável para você estruturar a sua estabilidade. Cuide da sua saúde, respeitando o seu sono. No amor, há força para consolidar relacionamentos ou explorar novas possibilidades, especialmente com pessoas de longe. Aproveite o dia para você correr atrás dos seus sonhos, tá bom, Taurino?
1: Gêmeos.
0: Olá, Gêmeos. Hoje com o Sol em Gêmeos, vamos ver aí o que os astros têm reservado para você. Seja cauteloso ao lidar com as finanças e negócios com os amigos. Mas olha, uma surpresa financeira pode surgir à noite. Nas amizades, cuidado com mal entendidos, no começo do dia principalmente. Acredite na sua comunicação para fortalecer os laços. Novas paqueras e momentos especiais surgem à noite, Gêmeos.
1: Câncer.
0: Oi, Câncer, bom dia. Evite tensões no trabalho e aproveite contatos que podem abrir novas portas. A sua vida social deve ficar agitada à noite, fortalecendo vínculos e ajudando a realizar os sonhos. Já no amor, mantenha expectativas mais baixas cedo. Mas à noite o clima melhora, trazendo paixão e momentos muito importantes, Câncer. Inclusive, tô com saudade de uma ouvinte do signo de Câncer que, olha, me abandonou, hein? Que aconteceu que ela desapareceu? Que é isso? Daqui a pouquinho você vai conferir comigo os signos de Leão, de Virgem, Libra e também o signo de Escorpião. Mas me conta como passou a sua noite, tudo bem? Eu espero que tenha tido uma ótima noite de descanso, que você esteja revigorado, porque por aqui vai rolar muita música. Daqui a pouquinho eu já venho com as curiosidades do dia, mas eu já começo com bom dia. Eita, coisa boa é começar recebendo bom dia de vocês. Bom dia, Cida, tudo bem? Aparecida Mucinato, tá curtindo a gente na cidade de Umuarama. Enquanto você me escuta daqui, eu vou falando daqui também, né? Fala aí. Ela tá pedindo É Preciso Saber Viver. Tá oferecendo pra toda a galera que curte, nós da Metropolitana, toda a família. E pra você, minha linda, eu mando aquele beijo no seu coração. Bora curtir esse som.
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você me chamar, na hora que você mandar mensagem aqui, ó, eu já mando bom dia pra você. Então aproveita, porque eu tô aqui ansiosa pra saber quem é do outro lado que tá curtindo a Metropolitana junto com a gente. Tivemos também João Gomes, meu bem, e tudo começou com Titãs, É Preciso Saber Viver. Essa, inclusive, foi atendendo participação de ouvinte.

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5: A justiça brasileira registrou um recorde na concessão de medidas protetivas para mulheres vítimas de violência. Somente no primeiro trimestre de 2026 foram mais de 255 mil decisões judiciais desse tipo, o maior número desde o início do monitoramento em 2020. Os dados do Conselho Nacional de Justiça mostram que, em média, uma mulher recebe proteção judicial a cada 30 segundos no país. O mês de maio também registrou um recorde histórico, com mais de 93 mil medidas concedidas. Especialistas afirmam que o aumento reflete tanto a maior procura das vítimas por ajuda, quanto o avanço da violência contra as mulheres. No mesmo período, o Brasil registrou 399 vítimas de feminicídio, o maior número para um primeiro trimestre de 2025.
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16: 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Bom dia para você que tá curtindo a Metropolitana FM. Hoje é dia 2 de junho e você sabia que hoje é celebrado o Dia Nacional do Educador Ambiental? Essa data, ela destaca a importância das pessoas que ajudam a conscientizar sobre a preservação da natureza e também da sustentabilidade. E falando em natureza, uma única árvore adulta, ela pode fornecer oxigênio suficiente para até 4 pessoas por dia. Olha só a importância. 23 minutos agora para as 9 horas da manhã. Deixa eu mandar um grande abraço aqui para nossa amiga Helena. Bom dia, Helena. Tudo bem? Ela é de Vila Formosa, tá curtindo a Metropolitana FM e está pedindo Eduardo Costa, Esquecer o Nosso Jeito. Pode deixar que a gente vai curtir essa música aí já já, minha querida. Que ótimo receber o carinho da sua audiência. O Atílio, meu amigo apaixonado. Homem de Deus, essa música aí, você é muito apaixonado mesmo, hein? Eita, nós! Um abraço pra você, meu amigo. Essa que você me pediu, exatamente essa, nesse horário, eu não consigo tocar. Mas, ó, vamos uma outra aí, né? A gente escolhe uma outra bem apaixonada, porque eu sei que você vai pegar o paninho aí hoje, né? O lencinho, vai chorar aí. Um beijo pra você, meu amigo. Um dia incrível, ele oferece aí pra toda a família da cidade de Umuarama, pra família de Cruzeiro do Oeste e, claro, pra nós também aqui da Metropolitana. Eu desejo pra você uma terça-feira muito incrível, tanto quanto você. Tá bom, Pião apaixonado? Muito bom dia também pra Sandra Regina. Bom dia, Sandra. Tudo bem, maravilhosa da minha vida? Um beijo pra você também. Bora de música?
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0: Ana Castela, é que eu não te esqueci. Música nova, você ouve sempre aí novidades aqui na Metropolitana FM. Tivemos também o som de Vitor Clay e Ana Vitória e tudo começou com Parabéns para o Nosso Amor. Essa daí foi inclusive atendendo participação. E a Ana Castela com essa música, com a Press Save, ela bateu recordes aí no Brasil. Daqui a pouquinho eu trago mais informação para você, porque agora tá chegando as previsões astrais.
1: Saiba o que as previsões astrais falam sobre o seu signo para o dia de hoje. Leão.
0: Oi, Leão, bom dia para você. Hoje o dia pede prudência no trabalho, especialmente pela manhã. Mas olha, depois há boas chances de sucesso. Conversas com os amigos à noite podem ampliar os seus horizontes. Cuide das articulações e aproveite a força para se exercitar. O seu amor se revela nos gestos diários, fortalecendo assim os seus laços.
1: Virgem.
0: Olá, Virgem, bom dia para você, tudo bem? Olha, Virgem, para hoje, dia de destaque no seu trabalho, com reconhecimento e oportunidades de transformação na sua carreira. Cuidado com riscos

0: financeiros no começo do dia, mas à noite há chances de ganhos inesperados. No amor, flertes podem evoluir para algo mais sério, mas atenção à frustração que podem esfriar o clima, Virgem.
1: Libra.
0: Oi, Libra, bom dia para você. O dia de equilíbrio entre trabalho e família para evitar maus entendidos, com boas oportunidades na parceria à noite. Aproveite para você organizar as suas finanças, quitar as suas dívidas e buscar o apoio. Já no amor, seja realista nas expectativas e valorize o diálogo direto, que traz proximidade e muita paixão para você.
1: Escorpião.
0: Oi, Escorpião, bom dia. Atenção aos prazos para evitar falhas, especialmente quem trabalha à noite. Ganhos extras podem surgir ao monetizar as suas habilidades. Cuidado com o cansaço e também com a enxaqueca. Já no amor, uma conversa sincera pode fortalecer o relacionamento e a intimidade aumenta, trazendo possibilidades de compromisso sério. Tá aí para você então o signo de Escorpião. Daqui a pouquinho você vai conferir Sagitário, Capricórnio, Aquário e também o signo de Peixes. Bora lá então, vamos seguindo por aqui, mandando muito mais bom dia e, claro, atendendo participação. Inclusive agora a gente vai atender a participação da nossa amiga de Vila Formosa, a Helena, que tá pedindo Eduardo Costa. Então aumenta o volume do seu rádio e a gente vai matar a saudade e curtir aí esse som aqui na Metrô.
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devagar. Ferrugem, você curtiu com a gente. Essa daí, inclusive, foi atendendo participação de ouvinte também. O som de Eduardo Costa também foi atendendo participação. E tem muito mais mensagem chegando, mas agora tá chegando por aqui o nosso Drops do Pet. Curiosidades, muitas informações também sobre o mundo pet. 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

0: Drops do Pet chegando com uma dica muito importante para quem tem felino em casa. Muitos gatos têm preferência por água corrente, como torneiras ou fontes. Isso tem origem no instinto. Na natureza, água parada pode representar risco de contaminação, enquanto água em movimento é associada a maior segurança. Por isso, alguns gatos simplesmente ignoram o potinho e ficam fascinados pela torneira. As fontes de água são uma ótima alternativa para estimular a hidratação e ajudar na saúde renal dos felinos. E vamos combinar? Gato hidratado é gato mais saudável e feliz.
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0: 97. Ligou, ficou. Tô de volta com o nosso Dose Única. E você sabia que o Brasil possui mais de 8 mil quilômetros de litoral? Se você visitasse uma praia diferente por semana, você levaria anos para você conhecer todas as opções espalhadas pelo nosso país. Imagina só, toda semana se poder você visitar uma praia diferente. Ô, coisa boa. 97 agora, bom dia Edna. Tudo bem, maravilhosa da minha vida? Como que tá o café da manhã por aí? Que eu sei que é sempre muito bem, muito farto, muito bem acompanhado. Eita, mulher caprichosa, gente. Que você tenha aí uma terça-feira muito iluminada, tanto quanto você, minha linda. Muito obrigada por você passar por aqui e alegrar minha manhã. Um beijo pra você. Sintonizada comigo também, a Nadir Trindade. Oi, Nadir, tudo bem, maravilhosa da minha vida? Olha, a Nadir, ela é minha ouvinte assim, ó, de anos luz, desde quando eu comecei no rádio. Vocês acreditam nisso? É, gente, olha só que coisa boa, tá vendo? Isso aí já virou amizade de anos. E foi incrível poder conhecer pessoalmente a Nadir. E hoje sempre a gente se encontra, né, Nadir? É um carinho extraordinário ter aí a companhia de vocês nos acompanhando todos os dias. E sem dúvida alguma, igual a Nadir por anos, tantos anos, é mais incrível ainda. Um beijo pra você, Nadir. Sintonizado comigo também o Pedro de Maria Helena, que inclusive tá pedindo a música da Marília Mendonça. Ele tá oferecendo aí para todos os amigos, para toda a família e também para os corintianos, que não pode faltar. E ele oferece também para toda a galera de Maria Helena. Um abraço para você, Pedro. Uma excelente terça-feira também.
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0: saudade do caramba. Jonathan Frederico, você com o Chuchaleta, hein? Passando por aqui também, Marília Mendonça, que inclusive foi atendendo participação de ouvinte. E a gente segue agora com as últimas previsões astrais de hoje. Tá preparado?
1: 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Sagitário.
0: Olá, Sagitário. Bom dia. Tem ouvinte de Sagitário por aí, hein? Hoje, cuide do seu corpo evitando excessos, especialmente nas refeições. Aproveite a energia para você equilibrar a sua resistência. No dinheiro, seja paciente, pois as oportunidades surgem à noite. Já no amor, vá com calma, evite luz enquanto o diálogo fortalece as suas conexões. Combinado, Sagitário?
1: Capricórnio.
0: Olá, Capricórnio, tudo bem com você? Dia de foco na produtividade para você estruturar os seus planos, pois Sol e Saturno favorecem os avanços. Então, cuidado com expectativas exageradas na família. Mas a noite traz clima mais tranquilo. A saúde pede atenção ao sistema nervoso e o amor fica em alta, com muita paixão e oportunidade de romance forte e muito também envolvente, Capricórnio.
1: Aquário.
0: Olá, Aquário. Foque nos bastidores do trabalho para você evitar mal-entendidos e aproveite a sorte para à noite ampliar a sua rede de contatos. Cuide da sua saúde mental, buscando conforto no seu lar. Já no amor, o Sol em Gêmeos traz diversão com chances de encontros especiais e também com uma conexão muito sincera.
1: Peixes.
0: O último dos zodíacos, mas não menos importante. Hoje é importante você desconfiar de promessas fáceis e evitar agir com impulso. Com o apoio de Sol e Saturno, as suas decisões ficam mais certeiras. Cuide das amizades e aproveite para fortalecer os seus laços. Já no amor, uma conexão forte pode surgir em um encontro com amigos, potencializando as chances de algo mais sério, peixes. Essas foram as últimas previsões astrais de hoje, mas é claro que amanhã, a partir aí das 8 da manhã, a gente volta com muito mais para você. 9h21 agora, muito bom dia para essa maravilhosa Sueli de Umuarama, que também tá ligadinha aqui comigo. Bom trabalho para você, minha linda. Muito bom dia também pra galera que tá na audiência com a gente do Parque Laranjeiras, na cidade de Umuarama. Bom dia, turma. E olha só, descobri mais uma aqui, hein? A Edna Alcamin também é minha ouvinte de muito tempo atrás, desde a primeira vez que eu fiz rádio. Olha só que maravilha, não sabia dessa, hein? Conhece até minha mamãe. Ó, que coisa boa, tá vendo como a gente vai descobrindo as coisas? E ela e a Edna Alcamin, então, ó, são pilotas de Fórmula 1. Amei, amei, amei. 9h22 agora, me divirto demais com vocês. Aproveita pra você mandar também a sua mensagem. O WhatsApp tá liberado. 2020-9200.
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15: 21 minutos para as 10.
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15: Ligou, ficou. 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Bom dia para o Tonhão, que tá ligadinho aqui comigo pedindo Não Era Eu, tá oferecendo para toda a galera que tá curtindo, para nós da Metropolitana e também aí para toda a galera que curte. Um abraço para você.
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15: 21 minutos para as 10.

0: você curtiu com a gente. Essa daí, inclusive, foi atendendo participação de ouvinte. Eu atendi a participação da Zilda de Sarandi, que ofereceu para a irmã Aparecida e também para... Deixa eu ver aqui quem mais. Para todos que curtem. Isso mesmo. Um beijo para você, Zilda, na cidade de Sarandi e ouvindo a Metropolitana FM. Tivemos também aí o som do Claudinho Buchecha passando por aqui. Skank, Michel Teló também tocou por aqui. Muitas participações sendo atendidas no nosso WhatsApp. Bom dia para você que tá ligado na melhor. Essa é a Metropolitana FM. Se você chegou por aqui agora, seja muito bom, muito bem-vindo e bem-vinda. Eu, Bia, te faço companhia até o meio-dia. E agora tá na hora de você pegar a sua xícara de café, porque tá começando o nosso Café com a Bia. E o nosso tema de hoje é: você não precisa ter tudo resolvido para você continuar. Pois é, tem gente que acredita que só pode seguir em frente quando tudo estiver perfeito. Mas olha, a vida, ela não funciona assim. Ninguém tem todas as respostas, ninguém tem tudo sob controle. A maioria das pessoas, ela está aprendendo enquanto está caminhando. Então, não espere o momento perfeito. Comece, mesmo com dúvidas. Continue, mesmo se você estiver com medo. Tente novamente, mesmo depois de você errar. Porque o importante não é estar pronto. O importante é você não parar. Porque muitas vezes, o caminho ele ensina aquilo que a gente nunca aprenderia se nós estivéssemos parado. Daqui a pouquinho, claro, tem muito mais participação, tem mais músicas e amanhã tem mais o Café com a Bia pra você.
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0: seleção brasileira deu um show no Maracanã no último compromisso em solo brasileiro antes da Copa do Mundo. Diante de mais de 72 mil torcedores, o time de Carlo Ancelotti goleou o Panamá por 6-2 e animou a torcida na véspera do embarque para os Estados Unidos. O Brasil saiu na frente logo no primeiro minuto com um golaço de Vini Júnior. O Panamá ainda empatou com Murilo, mas Casemiro recolocou a seleção em vantagem antes do intervalo. No segundo tempo, Raí Paquetá, Igor Thiago e Danilo Santos completaram a goleada. Harvey descontou para os panamenhos no fim da partida. Além dos gols, a festa teve outro personagem especial. Mesmo fora de combate por lesão, Neymar foi ovacionado pela torcida e recebeu muito carinho no Maracanã. Agora a seleção viaja para os Estados Unidos, onde fará o último amistoso preparatório contra o Egito, no próximo sábado, antes da estreia da Copa do Mundo diante de Marrocos, dia 13 de junho, às 7 horas da noite, no MetLife Stadium, em Nova Jersey.
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5: 10:05. Ligou, ficou. Bom dia pra você, uma terça-feira maravilhosa. Se você tá sintonizado aqui na 92.5, sem dúvida alguma, você é muito importante e especial para a gente. E olha, você sabia que o seu nariz, ele consegue identificar mais de 1 trilhão de odores diferentes? Curiosidade sobre o corpo humano, você também fica por dentro aqui na Metropolitana. Você sabia que mesmo sem você perceber, muitos cheiros, eles despertam memórias da nossa vida? Por isso que às vezes um perfume ou até mesmo um cheiro de comida, ele faz a gente voltar anos no passado. O nosso corpo, ele realmente é uma máquina. E, claro, muito curioso, né? Mas aqui na Metropolitana FM, a gente sempre traz pra você essas curiosidades.
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5: 10:06.

0: Sorriso Maroto, Brigas por Nada. Foi atendendo participação de ouvinte. Essa aí também, o som do Gustavo Lima com Luiz Fonte, Vagabundo. Você curtiu com a gente aqui na Metropolitana FM também o som de Maiara e Maraísa, Narcisista. E hoje, dia 2 de junho, você sabia que tem um fato histórico que em 1953 aconteceu a coroação da rainha Elizabeth II? Isso mesmo. O evento foi um dos mais assistidos da época e marcou a história do século. No dia 2 de junho de 1953, portanto, aconteceu aí a coroação da rainha Elizabeth II. Que coisa, hein? 10h21 agora, deixa eu atender a participação aqui da nossa amiga Anne Araújo, tá sintonizada com a gente, pedindo a música do Henrique Juliano, dedicando com muito amor e carinho, dizendo que tá tudo ok para o esposo Vinícius e que está com muitas saudades e que o ama muito. Então, bora lá curtir esse som do Henrique Juliano, que tá chegando por aqui agora.
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0: Deus é muito bom. Você curtiu o som de Luan Santana. Essa também foi atendendo participação de ouvinte. Atendi a Aline de Santa Mônica, que ofereceu para o esposo Afonso. Também tivemos o som de Carol Biazin, O Que Sobrou do Amor. E tudo começou com Henrique Juliano, que também foi atendendo participação de ouvinte. Tá chegando agora o nosso direto do consultório.
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2: Olá, sou a doutora Denise Steiner, dermatologista, e agora vou falar com você, ouvinte da Metropolitana FM, sobre como procurar um profissional adequado para realizar um procedimento estético. Bom, eu vou contar uma história para vocês, porque eu sou professora de dermatologia, eu fui presidente da Sociedade Brasileira de Dermatologia e na época que foi aprovada a lei do ato médico, houve bastante confusão, porque na ocasião a presidente Dilma Rousseff, ela vetou algumas partes e causou assim uma certa confusão na interpretação da lei. Cada profissão tem a sua lei. O dentista tem a sua lei, o fisioterapeuta também, o farmacêutico também. E nenhuma dessas profissões, o biomédico também, a esteticista, nenhuma dessas profissões tem na lei a aprovação para fazer procedimentos invasivos, que seriam, por exemplo, colocar uma agulha dentro da pele. E o que que aconteceu? Todas essas profissões têm conselhos, e esses conselhos, eles não estão acima da lei, mas eles acharam interessante aproveitar isso e soltaram resoluções que a farmácia podia fazer, que o biomédico podia fazer, mas que para realizar esses procedimentos eles tinham que ter um curso de estética. Aí esse curso não é definido em quanto tempo, como seria, e aquilo virou uma barbaridade. E o que que acaba acontecendo? Nós temos, por exemplo, a morte de uma pessoa, porque uma mulher que não tinha formação em nenhuma dessas áreas, né, muito menos na área médica, ela se arborou de fazer um peeling de fenol, sem conhecer a toxicidade desse produto, sem entender que pessoa que poderia fazer esse peeling, e foi lá, raspou a pele da pessoa e pôs um produto que foi direto para a corrente sanguínea e provocou consequências, as quais nós chamaríamos de complicações, mas que ela também não sabia resolver. E infelizmente essa pessoa morreu. Então, me desculpem, mas cada macaco no seu galho. E vocês, aqueles que estão procurando um procedimento, também devem ter a responsabilidade de entender quem é a pessoa que vai realizar esse procedimento. Tem que ser médico, tem que conhecer anatomia profundamente, tem que conhecer todas as consequências da substância que está sendo aplicada ou do produto que está sendo passado. E, principalmente, a pessoa que for realizar um procedimento em você tem que ser capaz de diagnosticar e cuidar de uma complicação, se ela ocorrer, para que ela possa salvar a sua vida, se for o caso. Cuide-se.
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0: Olha, a Polícia Civil de Mato Grosso do Sul deflagrou nesta terça-feira a Operação Eris, uma ação de combate ao crime organizado que tem como alvo integrantes de uma organização criminosa com atuação interestadual. Ao todo, estão sendo cumpridos 14 mandatos de prisão preventiva e 36 mandatos de busca e apreensão em cidades de Mato Grosso do Sul, Paraná, Santa Catarina e São Paulo. Em Umuarama, policiais deram cumprimento a 2 mandatos de busca e apreensão expedidos pela vara criminal de Nova Andradina, Mato Grosso do Sul, sendo um no Jardim Arco-Íris e outro no bairro São Cristóvão. Os alvos são mulheres suspeitas de integrarem a organização PCC. Em um dos endereços foram apreendidas diversas cartas oriundas de presos da Penitenciária Estadual de Cruzeiro do Oeste, que seriam distribuídos posteriormente para seus destinários. Nesse mesmo endereço, um aparelho celular foi apreendido. O material arrecadado será remetido para a Polícia Civil do Mato Grosso do Sul.
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7: 19 minutos para as 11.
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7: Ligou, ficou. Bom dia pra você, tô de volta. Olha só quem apareceu por aqui. Tava com saudade de você, maravilhosa. Mas olha, não consegui ouvir muito bem o seu áudio. O som aí do radinho tava um pouquinho mais alto e aí acabou deixando mais baixo a sua voz. Mas repete aí pra mim, que eu tava com saudade de você. Roseli, um beijo, maravilhosa. Ligadinho comigo aqui também, meu amigo Kleber, da cidade de Umuarama, no Jardim Vila Rica, que também tá curtindo a Metropolitana FM. Bom dia, Kleber. Tudo bem, meu querido? Que ótimo que você passou por aqui. Muito bom dia também aqui pra Beth Nascimento. Já vou ouvir o seu áudio, né, maravilhosa? Coisa boa é contar com o carinho da sua audiência. E quem também tá na sintonia com a gente, deixa eu ver aqui, ainda não mandou o nome, né? Mas vamos aguardar que ela mandar o nome, precisa mandar o nome e também a sua cidade. Assim a gente consegue mandar aí o seu bom dia e também aí a sua música. A Michelle também tá sintonizada aqui com a gente, né, Michelle? Ouve seu áudio também já já. Mas agora tá chegando é música pra você.
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7: Atendendo o Cláudio. Bom dia, Cláudio.

0: moda. Você continua com a gente também. Justin Timberlake, tudo começou com o Thierry Rita, atendendo o Cláudio da cidade de Umuarama, que também tá ligado aqui na metropolitana. 9 minutos agora para as 11 horas da manhã. O tempo voa, né? Ou se voa, principalmente quando você tá assim, ó, né? Aí que voa mesmo. Muito bom dia pra você que tá sintonizado comigo e olha essa maravilhosa agora em novos ares e levando a gente junto, ó que coisa boa. Roseli está em Maringá, curtindo a Metropolitana FM juntinho com a gente. Ô, Roseli, que coisa boa, hein? Maravilhosa, novos ares, mudança é bom, né? Ô, como é bom. É bom demais, aproveite, sucesso pra você nessa nova caminhada e que bom que a gente tá junto com você aí. Ó que coisa boa, mudou de cidade, mas tá sempre ligada aqui na Metropolitana FM, isso é bom demais. Muito bom dia também pra nossa amiga de Loanda, que tá sintonizada aqui com a gente, tá pedindo música, já a gente vai curtir esse som. Ela pediu aí a música do Luan Santana e tá oferecendo para o Jean. Grande abraço para Letícia, da cidade de Loanda, dizendo que ama muito aí o Jean e que está com muitas saudades também. Já a gente vai curtir essa música que você pediu, mas agora eu vou mandar aí para Roseli essa música do Cristiano Araújo. Isso mesmo, né, Roseli? Aumenta o volume do seu rádio. Bom trabalho para você e bora curtir.
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0: 7 minutos para as 11.

você curtiu também Cristiano Araújo, Indiferença, foi atendendo participação de ouvinte. Tem informação pra você. Olha, a Polícia Rodoviária Federal inicia meia-noite de quinta-feira, dia 4, a Operação Corpus Christi 2026. Isso nas rodovias federais que cortam o Paraná. A mobilização segue até as 23 horas e 59 minutos de domingo, dia 7, e contará com reforço no policiamento e também na fiscalização devido ao aumento esperado no fluxo de veículos durante o feriado prolongado. A operação será realizada em todas as regiões do estado, com atenção especial aos trechos que registram maior número de acidentes em anos anteriores. O objetivo é justamente reduzir ocorrências graves e aumentar a segurança dos motoristas que vão viajar durante esse período. Entre as principais infrações que estarão no foco da fiscalização estão as ultrapassagens indevidas, o excesso de velocidade e a combinação entre álcool e direção. A Polícia Rodoviária Federal também verificará o uso do cinto de segurança e dos dispositivos de retenção infantil. Durante a operação, a polícia ampliará o uso de radares e bafômetros em diversos pontos das rodovias federais do Paraná. Equipes extras foram mobilizadas para reforçar a presença policial nos horários de maior movimentação, principalmente em corredores turísticos e nas vias que ligam regiões metropolitanas ao interior do estado. Segundo a corporação, a estratégia busca coibir comportamentos de risco e proporcionar mais segurança aos usuários das rodovias. Portanto, a operação também contará com restrição de circulação para veículos de carga com dimensões excedentes em rodovias federais nas pistas simples. A medida tem como objetivo melhorar a fluidez no trânsito e reduzir o risco de acidentes durante o período de maior movimento. Então, confira comigo dias e horários de restrição. Quarta-feira, que é amanhã, dia 3, será restrição das 16 horas até as 22 horas. Na quinta-feira, das 6 da manhã ao meio-dia. No domingo, dia 7, das 4 da tarde até as 22 horas. A restrição vale para veículos ou combinações de veículos que excedem qualquer um dos seguintes limites: 2,5 metros de largura, 4,4 metros de altura, 19,8 metros de comprimento, 58,5 toneladas de peso bruto total combinado. O descumprimento da norma é considerado infração de trânsito e pode resultar em multa e também na retenção do veículo. Mas a polícia também está orientando os motoristas antes de viajar. Para reduzir os riscos de acidente durante esse feriado, a Polícia Rodoviária Federal recomenda que os motoristas adotem medidas preventivas antes de pegar a estrada. Então, se você vai viajar, preste bem atenção. As orientações estão em realizar a revisão do veículo, isso é muito importante. Descansar antes da viagem. Consultar as condições das rodovias. Acompanhar a previsão do tempo. Não consumir bebidas alcoólicas antes de dirigir. Usar o cinto de segurança e também os equipamentos obrigatórios. Respeitar os limites de velocidade. Evitar o uso do celular ao volante. E realizar ultrapassagens apenas em locais permitidos. Sendo assim, boa viagem para você que vai aproveitar o feriado prolongado.

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1: 11-9. Ficou, que honra é ter o carinho da sua audiência. E olha, lembrando a você que a Metropolitana FM vai estar trazendo para você boletins diário sobre a cobertura da Copa 2026. Isso mesmo, Brasil rumo ao Hexa, e é claro que a gente vai estar trazendo informações em tempo aí, recorde para vocês, mantendo vocês sempre muito bem informados, tá bom? Aqui no Torcida Brasil da Metropolitana FM, você conta com todas essas informações. Aproveito para mandar um abraço para nossa amiga Luísa, que tá sintonizada aqui com a gente. Bom dia, Luísa. Tudo bem, maravilhosa? Aquele beijo para você. Ligadinho com a gente também a Raimunda. Oi, dona Raimunda. Tudo bem, maravilhosa da minha vida? Ah, como é bom escutar os seus áudios. Eu sempre desejo em dobro para você. E quando você me abençoa, eu também te abençoo em dobro. Obrigada sempre pelo carinho, minha linda. Tá oferecendo coração apertado para todas as amigas, a Edna do Toninho, também pra Zilda e para toda a galera da cidade de Cruzeiro do Oeste, da cidade de Tapejara, e também para quem tá ligadinho com a gente aí pelo aplicativo. Você também pode nos ouvir pelo aplicativo, pelo site, fique à vontade. Baixe aí o aplicativo no seu telefone, Metropolitana FM 92,5. Assim você pode levar pra a gente aonde quer que você vá. Vai sair aí do estado? Sem problemas, a gente vai junto com você.
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1: 11-11.

0: Paloma, você curtiu com a gente também o som de Só Pra Contrariar, essa tal liberdade. Tudo começou com o Time Thiago, Coração Apertado, que também foi atendendo participação de ouvinte. E agora tem informação pra você. Olha, a Polícia Militar recolheu uma tornozeleira eletrônica encontrada em um poste de energia elétrica. Isso aconteceu na tarde de ontem, segunda-feira, na Avenida Paraná, Zona 1, na cidade de Umuarama. O equipamento, ele foi encaminhado para a Delegacia da Polícia Civil para apuração das circunstâncias do caso. E de acordo com a corporação, a equipe foi acionada por volta das 3h50 da tarde pela Central de Operações, após uma denúncia informar a presença do dispositivo no local. Ao chegar à avenida, os policiais constataram a situação e realizaram o recolhimento da tornozeleira eletrônica, adotando os procedimentos de custódia e preservação do material. Na sequência, o equipamento foi encaminhado para a Delegacia da Polícia Civil de Umuarama, aonde foi entregue à autoridade competente para as providências cabíveis. A origem da tornozeleira e as circunstâncias que levaram o dispositivo será abandonado ou removido ainda deverão ser apuradas pelas autoridades. A Polícia Militar orienta que objetos de interesse policial encontrados em locais públicos sejam comunicados imediatamente às forças de segurança. 11h22 agora, bora lá com mais bom dia. Bom dia, Bia, que saudades. Toca aí pra gente a música do Zezé de Camargo e a Priscila, Você é Número 1. Um forte abraço, Nilceia de Umuarama. Oh, estava com muita saudade de você, Nilceia. Não me abandona não, mulher. Um beijo pra você. Uma terça-feira abençoada e um mês de junho muito, mas muito incrível pra você.
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0: Essa é atendendo mais uma participação. Um grande abraço para Letícia. Hello.

0: Beijo, Matheus e Matheus e Cauã, Gaivota, Adel passou por aqui também com Hello.
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3: 22 minutos para o meio-dia.
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3: Ligou, ficou. Bom dia para essa maravilhosa que também tá passando por aqui, a Nilvanda. Um beijo para você, minha linda. Que bom poder contar com o carinho da sua audiência. Muito bom dia. A temperatura nesse momento é de 21 graus. Tempo agradável em boa parte da região noroeste do Paraná.
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0: Positivo, essa foi atendendo participação aí da nossa amiga Letícia, da cidade de Luanda, que mandou com muito amor e carinho para o esposo, dizendo que o ama muito e que está com muita saudade, o Jean. Também tivemos o som de Lineker, Charmes, Zezé de Camargo e Luciano, também foi atendendo participação de ouvinte. Beth, fiquei te devendo hoje, maravilhosa. Fiquei te devendo, me desculpa, mas amanhã tô por aqui de volta e a gente retorna aí com muito mais pra vocês. Chegando ao final de mais uma manhã juntos, obrigada demais da conta pela companhia, pelas mensagens, por fazer parte da Metropolitana FM. Que a sua terça-feira seja produtiva, leve, cheia de boas notícias e lembre-se, você não precisa ter tudo resolvido para você continuar. Basta você dar o próximo passo. Eu sou a Bia e amanhã, a partir das 8 da manhã, tô por aqui novamente com mais um Dose Única, se assim Deus quiser me permitir. Agora, você fica aí com a programação da Metropolitana FM. Nosso amigo Luciano está de folga, né? Tá de férias. Mas às 16h, a Flávia Becker chega por aqui com mais Brasil, levando muita música para você. 17h, tem o nosso amigo Luiz de Mendes, com muita música sertaneja boa aí pelas ondas do seu rádio. Às 18h, tem o Luciano Leão, com o Pé no Barro. Enfim, aqui na Metropolitana FM, você tem música 24 horas e muito conteúdo também. A ultiminha, eu deixo aí nessa voz maravilhosa da Tina Turner, finalizando com o nosso Arquivo 92. Beijo, fui!
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5: Meio-dia.
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1: No que Matheus adverte, quem tem amigo não precisa de amor. Então vem na saliência com a gente assim, ó.

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10: 2:05.
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7: 2:20.

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9: 2:31.

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16: 2:39.

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0: Obrigada. Que felicidade.
1: Vocês são maravilhosos.
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ó, quando o assunto é Copa do Mundo, fazer gol é importante. Mas participar de gols também faz muito jogador entrar pra história. E nesse quesito, dois gênios do futebol dividem um recorde impressionante: Pelé e Lionel Messi. Cada um deles tem 21 participações diretas em gols em Copas do Mundo. Pelé fez 12 gols e deu 9 assistências com a camisa do Brasil. Já Lionel Messi marcou 13 vezes e serviu os companheiros em 8 oportunidades pela Argentina. E tem mais um recorde curioso. Messi é o único jogador da história a dar assistências em 5 Copas do Mundo diferentes. Pelé, Maradona e David Beckham conseguiram fazer isso em 3 edições. Em 1970, Pelé participou de 10 gols em uma única Copa do Mundo e ajudou o Brasil a conquistar o tri no México. Feito que desde então só foi igualado por Maradona e Mbappé. Por aqui a gente está na contagem regressiva. Faltam apenas 10 dias para a Copa do Mundo FIFA 2026. E tudo sobre o

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13: 3:10.

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6: 3:37.

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7: 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E aí, gente, uma ótima terça-feira pra você. Seja muito bem-vindo quem tá chegando agora. Você tá no Mais Brasil, aqui comigo Flávia Becker e com muito sertanejo, pagode, um toque de pop e também notícias do mundo da música. Hoje a gente fala da Ana Castela por aqui, que perdeu a paciência nas redes sociais, viu? Mas bora começar ao som de Henrique Juliano, Última Saudade.

0: a Simone Mendes aqui no Mais Mais Brasil. Eu vou para aquele intervalo, mas já já a gente ouve Zé Neto e Cristiano, tem também Guilherme Benuto, Marília Mendonça e muita música boa para você curtir. Boa terça-feira.
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10: 4:38.

A gente ouviu a nossa rainha Marília Mendonça com o Leão. E agora eu vou falar da Ana Castela, viu, gente? Porque ela perdeu a paciência nas redes sociais e decidiu rebater alguns comentários de seguidores explicando que a rotina puxada de shows e o excesso de trabalho estão sendo muito cansativos. A boiadeira deixou claro que apesar de amar o que faz e estar no topo do sucesso, a cobrança constante e a falta de descanso às vezes acabam passando os limites. Acontece, né? E a gente segue ao som de Matheus e Cauã.

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2: Dezessete horas, 7 minutos.
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2: Hoje, terça-feira, dia 2 de junho, ano 2026. Tô chegando, hein? Finalzinho de tarde. Vamos junto até às 18 horas, uma hora rapidão aqui comigo, né? Eu, Luiz Gimenez, e você coladinho numa só sintonia. Grande abraço você que ainda tá no trabalho, tá saindo do trabalho. Ah, obrigado aí pela sintonia, acompanhando aqui a Metropolitana. Você que está em casa, né? Ou aí no seu carro, tudo de bom, sintonizado na 92.5. 44-2020-9200 é o nosso WhatsApp. Você pode mandar aqui a sua participação, viu? É isso, no Sertanejo da 92, aqui na sua. Vamos juntos então até às 18 horas. Deixa eu já trazer aqui música do Ed Brito e Samuel aqui na programação. Hoje não, hoje sim, tá aí a música.

0: Maravilhosa a música do Zé Vaqueiro aqui na programação 5:13. Teve antes aí a música do Ed Brito e Samuel hoje, não.
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0: É por aqui o Sertanejo da 92. Alô, Fabrício, tudo bem? Obrigado pela sintonia aqui da nossa programação, viu? Tudo de bom aí, né? O Fabrício fala de Cruzeiro do Oeste. Um abraço, viu, Fabrício? Ótima tarde. Obrigadão pela sintonia. Sintonizado aqui na 92.5. Alô, Zé Carlos, o popular Zé. Daqui a pouquinho tendo sua participação, viu? Raimunda Maria também tá mandando participação aqui, já que eu atendo aí, né? Maria Aparecida, lá de Pérola, tudo bem? Ótima tarde, obrigado, hein, pela sintonia aqui da nossa programação, lá pra Maria, pro Zé Aparecido, caminhoneiro, tudo de bom aí, brigadão pela sintonia. Já que o Fabrício pediu uma música do Amado Batista, vou trazer aqui, ó, pediu qualquer uma, né? Então vai a princesa pra ele. 5:14.

0: Wagner e Zezé de Camargo e Luciano, retrovisor. Alô, nega lá da 323, ela que gosta dessa música aí. Um abraço lá pra nega, pro esposo seu Toninho, tudo de bom, viu? Obrigado pela sintonia com a gente, finalzinho de tarde, tudo de bom aí, né? Alô, Luísa, em Cruzeiro do Oeste, ótima tarde, obrigado pela sintonia também. Antenada com a gente, né? Tudo de bom aí. Ah, alô, Anne Araújo, tudo bem? Anne Araújo para o esposo Vinícius. Abraço, hein? Tudo de bom. Ótima tarde. Obrigado pela sintonia com a gente também. Ô Zezão, né? O Zé Carlos, o popular Zezão, tá pedindo Alma Gêmea. A música é do César e Paulinho. Roda o já pra você, mandando lá pra Inês Grisac, né? E pra todos os ouvintes da Metropolitana. Valeu, hein? Tudo de bom. Vamos ver quem mais tá na sintonia. Alô, boa tarde.
1: Oi, Mendes, queria me dar um almoço, meu pai. Tchau, pai. Beijo, te amo.
2: Olá, Edmendo, tudo bem?
0: Boa tarde.
2: Santa Mônica.
0: Fala, Lini.
2: Queremos pedir uma música pro Afonso. A música é Gustavo Lima, Carta Branca.
0: Carta Branca. Carta Branca, Gustavo Lima. Vai!

0: Alma Gêmea atendendo participação. Ah, teve também carta branca do Gustavo Lima aqui na programação. 5:33, a hora certa. Vou com um intervalinho aqui, giro comercial rapidão. E na volta tem mais músicas, mais participações aqui no nosso zap 2020-9200. Alô, Cianorte, daqui a pouco tem participação dos amigos lá de Cianorte, viu? Fica ligado aí.
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3: Olha por aqui, 17:40, hora certa, hein? É 5:40 já. Ligou, ficou aqui na nossa programação, viu? Vem comigo, vamos junto até às 18.
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3: Muito bem, Ana Cláudia, tudo bem? Boa tarde, boa tarde. Tá pedindo João Paulo Daniel. Mil loucura, né? Mil loucuras de amor. Vamos tocar pra ela. Valeu, hein? Tudo de bom. Depois tem Eduardo Costa, Anjo Protetora. Alô, meu xará Luiz Bonilha, lá em Cianorte. Ô, Luiz Bonilha, tudo certo, meu amigo? Obrigado pela sintonia. Vai pra ele lá a música do Bruno Marrone, Alçapão. Já, já, viu? Alçapão. Valeu, Luiz Bonilha, em Cianorte. Alô, ô Duarte, você tá bom? Também em Cianorte, né? Ainda tá lá no trabalho, daqui a pouquinho, ó, simbora, caminho de rumo de casa, né? Valeu, bom descanso pra você. Falou, Duarte, em Cianorte. Obrigadão pela sintonia com a gente também. Alô, ô Verônica de Luanda, mandando aí para o esposo Kleber Rodrigues, com todo o amor do mundo. Valeu, hein? Tudo de bom. Obrigadão pela sintonia aqui com a gente. João Paulo e Daniel, canta aí. Mil loucuras, loucuras, loucuras. Mil loucuras e amor.

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1: Aqui 5:09, hora certa, noite chegando, né? Um abraço para você que tá indo para casa aí com seu carro antenado aqui na Metropolitana, tudo de bom, viu? Alô, Pedro, tudo bem? Lá na Avenida Ayrton Senna, um abraço, Pedro, daqui a pouquinho rumo para casa também, bom descanso, viu? Obrigadão pela sintonia. A Raimunda Maria, lá do Genial, está pedindo música do Chico Rei Paraná. Não, não são palavras lindas. Vamos tocar para ela, mandando para os filhos, netos, para toda a família, para os colegas, dá para Edna e para o Toninho, né, para dona Ana, para Zilda em Itapejara e as demais colegas também. Um abraço, viu, Raimunda? Ótima noite, viu? Deus abençoe. Obrigado pela sintonia. Já sai a sua música aí. Alô, Maria Leite, tudo bem? Voo do Condor, opa, Mato Grosso e Matias. Lá para Cleonice Santos, para Sueli, para Ângela e a todos os ouvintes aí, ó, né? Desejando aqui uma ótima noite. Valeu, Maria Leite, tudo de bom. Ótima noite para você também, que Deus abençoe. Obrigado pela audiência, pela sintonia aqui na nossa programação. Baixa a agulha aí, moda boa, né? Gol do Condor, Mato Grosso e Matias. Depois tem o Chico Rei Paraná. 5:08.

0: Palavras lindas, né? Eita, música legal, bacana. Aqui na nossa programação teve também aí o Voo do Condor, né? Com o Mato Grosso e Matias. Antes de finalizar aqui o programa Sertanejo da 92, deixa eu mandar um look pro Nelsinho, tá ouvindo a gente lá no Jardim Cruzeiro. Ótima noite aí, viu, Nelsinho? Nelsinho, a Marília, também tá por lá o Rui, Cacebo, o Vavá. Tudo de bom, hein? Ótima noite pra vocês aí, brigadão pela sintonia aqui da nossa programação. E vamos embora, né? Obrigado Deus por esse programa. Obrigado você, ouvinte metropolitana, hein? Eu volto amanhã cedinho, 5 da manhã. Olha, vamos estar por aqui ao vivo com o programa Amanhecer Sertanejo. Fica na paz, viu? E na companhia da Metropolitana. Daqui a pouquinho tem Luciano Leão com o Pé no Barro aqui na nossa programação, viu? Ótima noite, fica na paz. Obrigado aí pela audiência, pela sintonia aqui com a gente, o Sertanejo da 92.
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15: 6 e 5.

Então tem um pé no barro. Eu sou o Luciano Leão e vou com você. A gente resgata as melhores do sertanejo. Hoje, terça-feira, dia 2 de junho, Dia Nacional de Combate à Cefaleia. Cefaleia é dor de cabeça, né, gente? Olha, tem alguma coisa errada no seu corpo quando todo dia você tem uma dorzinha de cabeça aí. Tem que investigar a causa, viu? Olha, vai ter coisa boa pra você hoje. Vai ter saudade, vai ter Zezé de Camargo e Luciano. Vai ter uma mais antiga de Guilherme e Santiago. E pra começar, vamos com Daniel.

0: Cê sabe eu vou agora.
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país com mais estádios na Copa do Mundo de 2026. Ao todo, serão 11 arenas espalhadas pelo país, recebendo jogos desde a fase de grupos até a grande final. E tem história envolvida. O Rose Bowl, palco do Tetra do Brasil em 1994, não foi escolhido dessa vez. Mas a região de Los Angeles continua na Copa com o moderno SoFi Stadium, que vai receber 8 jogos, incluindo partidas do mata-mata. O estádio de Nova York e Nova Jersey será o principal palco do Mundial. Ele receberá a final da Copa, além de 5 jogos da fase de grupos, um da fase de 32avos e um das oitavas. Já Atlanta e Dallas terão semifinais. Dallas, inclusive, será o estádio com maior capacidade do torneio, com cerca de 94 mil lugares. Miami também terá destaque, com a disputa do terceiro lugar e mais 6 partidas. Filadélfia, Houston, Seattle, Kansas City, San Francisco e Boston completam a lista das cidades americanas que vão respirar futebol durante o Mundial. Faltam 9 dias para a Copa do Mundo FIFA 2026. Eu sou Fábio Cardoso e daqui a pouco tem mais informações aqui.

0: qualquer momento.
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7: 6:35.
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10: Estamos de volta. Agora tem João Bosco e Vinícius.

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0: dominaram o país no dia de hoje.
1: Olá, boa noite.
0: Boa noite para você que nos acompanha em todo o país.
1: Terça-feira, 2 de junho de 2026.
0: Vamos ao destaque do dia. Brasil reage a tarifas americanas.
1: O governo recebe com indignação proposta dos Estados Unidos em fazer nova taxação a produtos brasileiros.
0: E afirma que não há justificativa para medidas unilaterais contra o nosso país ou contra patrimônios nacionais, como o PIX.
1: Presidente Lula condena taxações e diz que PIX é de graça, público e do Brasil.
2: Não é possível. O país não aceita ser tratado como se fosse uma republiqueta de banana.
0: E ainda, saúde.
1: Inaugurado o novo hospital universitário em Catalão, Goiás, que vai beneficiar mais de 1,5 milhão de pessoas.
0: Unidade terá atuação de destaque nas áreas de clínica médica e cirúrgica, pediatria, atendimento a queimados e oncologia. Gabriela Noronha.
3: O Hospital Universitário de Catalão vai ampliar a formação de médicos, reduzir o tempo de espera por consultas, exames e cirurgias na região.

0: região.
1: E vamos falar também sobre o Desenrola Pequenos Negócios.
2: Quem tem dívida pode negociar e ficar no azul. Sobre o tema, vamos conversar com Paulo Pereira, ministro do empreendedorismo, da microempresa e da empresa de pequeno porte.
1: Hoje, na apresentação da Voz do Brasil, Luciana Vasconcelos e Luciano Seixas.
2: E acompanha a gente ao vivo.

0: e de combate à corrupção ao Departamento de Estado, e que o PIX não traz prejuízo às instituições financeiras norte-americanas. O ministro da Fazenda, Dario Durigan, afirmou, inclusive, que o sistema brasileiro de pagamentos é inegociável.
1: O PIX, como esse símbolo maior da nossa soberania financeira, será protegido, será resguardado pelo governo do presidente Lula e não está em nenhum momento em questão para debate.
0: Em evento realizado em Goiás, o presidente Lula mostrou um cartaz com a frase: o PIX é do Brasil, e reafirmou a importância do sistema de pagamento para o brasileiro.
2: O PIX é do Brasil, porque o PIX é de graça e é público e ninguém paga nada. É só clicar. O PIX que está resolvido o nosso problema. O país não aceita ser tratado como se fosse uma republiqueta de banana.
0: O presidente Lula também condenou a recomendação de nova taxação a produtos brasileiros e diz que conversou com o presidente Donald Trump sobre as questões comerciais na visita que fez aos Estados Unidos.
3: Eu fiz 3 horas de reunião com o Trump. Eu entreguei 4 documentos para ele. Eu entreguei um documento sobre a questão do comércio, provando para ele que eles são superavitários, não são deficitários, provando para ele que os principais produtos americanos pagam 0 de imposto aqui no Brasil. Tudo isso dito para ele.
0: O ministro do Desenvolvimento, Indústria, Comércio e Serviços, Márcio Elias, afirmou que não são todos os produtos que entrariam nessa nova taxação e explicou como pode afetar o Brasil.
4: Os setores mais atingidos seriam de máquinas, de equipamentos, o que tem valor agregado e traz muito prejuízo para emprego, para renda, para as indústrias. O setor de plásticos, produtos de madeira, os papel, cartão, calçados, ferro fundido e peixes e crustáceos. Essas são as áreas mais expostas se essa proposta se convertesse em tarifas, coisa que a gente acredita que não vai ocorrer.
0: O prazo legal para que os Estados Unidos imponham a nova tarifa ao Brasil é 15 de julho. Até lá, o governo do Brasil espera reverter a recomendação. Reportagem Graziele Bezerra.
5: E o governo brasileiro informou.

0: mais de 10 bilhões emprestados para essas pequenas e médias negócios no Pronamp e no Procred. São 60 mil operações de Pronamp, que são as empresas um pouquinho maiores, mais de 18 mil operações do Procred. Então, até aqui o programa, nós estamos trabalhando, estamos focados, mas até aqui o programa é um sucesso.
1: Ministro, a gente tem mais uma pergunta aqui de um ouvinte sobre esse tema. Vamos ouvir.
2: Meu nome é Carla Carnevale Gomes, sou proprietária de uma padaria em Eldorado do Sul, Rio Grande do Sul. E eu tenho uma dúvida, quem está com o nome sujo ou com o CNPJ negativado vai conseguir acessar o Desenrola com facilidade?
0: Olha, Carla, na verdade o Desenrola é pensado especialmente para essa pessoa. Se você está com esse problema, conhece algum empresário que está com esse problema, estimule a pessoa a buscar o Desenrola. Porque a ideia é exatamente essa, que a

0: para criar o Protocolo Nacional de Atendimento à Mulher, com foco na assistência humanizada às vítimas de violência e a garantia de atendimento ininterrupto em delegacias especializadas.
1: O congressista lembra a encíclica papal que trata da dignidade humana na era digital para defender o acolhimento contra a violência, tema de seu projeto. Para Luiz Couto, seu mandato, bem como o próprio parlamento, tem como função promover o bem comum e a justiça social.
0: Braz, do PSDB do Rio de Janeiro, defende a aprovação de projeto que fortalece protocolos de proteção às mulheres em eventos esportivos e em grandes espetáculos. Ele reforça a importância da proposta com a proximidade da Copa do Mundo Feminina de Futebol no ano que vem no Brasil.
1: Marcos Braz pontua que o esporte deve ser tratado como investimento social, pela capacidade de reduzir a violência, afastar jovens das drogas e abrir oportunidades. Ele cita a experiência das Vilas Olímpicas do Rio de Janeiro como exemplo de ação integrada entre educação, saúde e segurança pública.
0: Saúde. Projeto que institui a carteira de identificação do paciente oncológico avança na Câmara. A repórter Maria Neves tem mais informações.
2: A Comissão de Constituição e Justiça analisa projeto que institui a carteira de identificação do paciente oncológico. Última etapa de avaliação do texto na Câmara dos Deputados. Na Comissão de Finanças e Tributação, a relatora, deputada Daiane Bittencourt, do União do Ceará, argumentou que não cabia ao colegiado analisar a proposta, uma vez que ela não cria novas despesas para os cofres públicos. De acordo com o autor, deputado Enderson Pinto, do Pará, o documento vai facilitar o acesso de pessoas com câncer a serviços de saúde e outros benefícios, com garantia de atendimento prioritário e humanizado.
3: O objetivo principal é que essas pessoas tenham a possibilidade de uma identificação, né? Ter acesso, né? Em relação a buscar algum tipo de recurso para apoio e acompanhamento psicológico, assistencial, em uma situação de emergência, também ter um atendimento prioritário. E com a identificação fica muito melhor. Você imagina um paciente oncológico, de repente, uma crise dentro de um metrô, dentro de um transporte público, de um ônibus, de um trem, e as pessoas não saber. Com essa carta de identificação, automaticamente ele pode, as pessoas identificarem o que poderia ser feito naquele momento de uma emergência.
2: Enderson Pinto argumenta ainda que medidas de apoio a pacientes oncológicos se tornam cada vez mais necessárias devido ao aumento do número de casos da doença. Ele ressalta que a estimativa do Instituto Nacional do Câncer para o Brasil é de 600 mil novos diagnósticos em 2025. A proposta aprovada determina que caberá aos estados e municípios expedir a carteira. Para isso, o interessado deverá apresentar o requerimento e relatório médico com o código de classificação da doença. Dentre as informações que devem constar na carteira de identificação do paciente oncológico, além do nome e endereço, estão o número do documento de identidade, do CPF e do Cartão Nacional de Saúde. O texto prevê ainda que a identificação do paciente com câncer terá validade de 3 anos e deverá ser renovada no final desse prazo para a atualização dos dados. Em caso de doença incurável, a validade será indeterminada. Da Rádio Câmara de Brasília, Maria Neves.
0: Relações Exteriores.
1: Do PT do Pará acusa lideranças da oposição de buscarem junto aos Estados Unidos apoio para retomar tarifas

0: O legislador afirma que a disputa eleitoral não pode servir de justificativa para medidas que prejudiquem a economia nacional.
1: Ayrton Faleiro defende a união do setor produtivo, dos trabalhadores e das instituições em torno da soberania brasileira. Ele avalia que o Executivo Federal deve enfrentar a pressão externa com diplomacia, firmeza e ampliação das relações comerciais do país.
0: Jorge Sola, do PT da Bahia, acusa integrantes da família Bolsonaro de atuar contra interesses nacionais. Na visão dele, defender medidas que prejudicam a economia brasileira e a soberania do país é característica de traidor da pátria.
1: Na visão de Jorge Sola, essas movimentações visam pavimentar o caminho para a entrega de riquezas naturais do país, como minerais críticos e terras raras. O deputado convoca os parlamentares a se unirem na defesa da independência econômica do Brasil.
2: Segurança Pública.
0: Silvio Antônio, do PL do Maranhão, é favorável à equiparação ao terrorismo feita pelos Estados Unidos em relação ao PCC e o Comando Vermelho. Segundo o deputado, a medida pode ampliar a cooperação internacional no enfrentamento ao crime organizado.
1: Silvio Antônio também afirma que a insegurança é uma das principais preocupações da população brasileira e cobra ações mais efetivas no combate às facções criminosas. O parlamentar relaciona episódios recentes de violência ao avanço do tráfico e à atuação de crime organizado.
0: Sargento Portugal do Podemos questiona os critérios da Polícia Militar do Rio de Janeiro para a promoção por ato de bravura. O parlamentar cita o caso de uma equipe que apreendeu 7 fuzis e teve o pedido negado, enquanto um ex-ajudante de ordens do ex-presidente da República recebeu parecer favorável após participar de uma ocorrência sem apreensões.
1: Na visão de Sargento Portugal, as honrarias da instituição não podem ser banalizadas ou influenciadas por proximidade política. O deputado cobra do comando da PM uma revisão técnica dos critérios de concessão e critica o uso eleitoreiro da segurança pública por gestores.
2: Justiça.
0: Luiz Helena, da Rede do Rio de Janeiro, defende a instalação de uma CPMI para investigar irregularidades no Banco Master. A deputada afirma que a apuração pelo Congresso é necessária para impedir que o rombo na instituição seja tratado como algo natural.
1: Luiz Helena alerta para o risco de a população pobre pagar a conta das perdas atribuídas ao Banco Master com a redução de recursos para serviços públicos. Ela aponta possível impacto nos orçamentos estaduais e municipais de áreas como saúde, educação, saneamento e emprego.
0: Rodrigo Hollenberg, do PSB do Distrito Federal, sustenta que o suposto esquema de fraude bilionária envolvendo BRB e Banco Master foi articulado pelo então governador do Distrito Federal, Ibanez Rocha. A afirmação é baseada em revelações atribuídas ao ex-presidente do Banco Regional de Brasília, Paulo Henrique Costa.
1: Rodrigo Hollenberg condena o empréstimo de 6,5 bilhões de reais feito pela atual gestão para cobrir a perda de mais de 12 bilhões de reais provocada ao BRB. Ele pede que a Polícia Federal recupere o dinheiro desviado, evitando mais sacrifícios da população que já sofre sem serviços básicos.
0: Termina agora o Jornal Câmara dos Deputados, produzido pela Rádio Câmara. O programa teve trabalhos técnicos de Everson Urani e apresentação de José Carlos Andrade e Márcio Aquilissardi. Boa noite.
1: Uma ótima noite para você. A Voz do Brasil volta amanhã.
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8 e 4.

sou o Luciano Leão e a partir de agora tem Hora do Peão. É aquela hora que a gente curte, que a gente anima com você e com o Torinho. Isso, Torinho, já estamos chegando, né, rapaz? Já estamos chegando por aqui. Terça-feira, semana de feriado. Que vai ter, Torinho? Que vai ter de bom? Hugo e Guilherme, boa. João Gustavo e Murilo, aí sim, Torinho. Bora começar? Primeira de hoje. Tem parceria, tem Guilherme e Santiago e Zezé e Luciano.

0: certo, hein, Cristiano? Pulando o muro
1: e caindo lá no passado agora.
0: Uma clássica do universo

0: delícia de sequência, né, gente? Você vai por aqui, você vai curtindo, você vai dançando igual o Torinho. Torinho, você não para, é assim que eu gosto, Torinho. Promete um modo rodeio pra gente, você vai mandar? Vai mandar já já? Vou esperar, hein, Torinho?
1: Não saia daí, daqui a pouco a gente volta com muito.

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9: 8:33.
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13: Ó, nós de volta. Agora tem Danilo e Davi aqui na hora do pião.

0: gente, acabou a sequência de hoje. Fechou a hora do peão, que foi sensacional, hein, Torinho? Você foi boa demais. Eu e o Torinho estamos indo embora e amanhã nós está de volta, hein? Amanhã no mesmo horário, hein, Torinho? Combinou, né? Amanhã. Beijo, minha gente. Valeu.
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4: A seleção brasileira deu um show no Maracanã no último compromisso em solo brasileiro antes da Copa do Mundo. Diante de mais de 72 mil torcedores, o time de Carlo Ancelotti goleou o Panamá por 6-2 e animou a torcida na véspera do embarque para os Estados Unidos. O Brasil saiu na frente logo no primeiro minuto, com